0: certo, né? Era sair com o time reserva, poupando o time pro final de semana, pro clássico lá em Itaquera, e ele vai jogar lá no Chile, mesmo com esse time, né, totalmente desfalcado, aliás, com muito mexido, né? Ele consegue o 0x0, que era o que ele foi buscar. O São Paulo jogou pelo 0x0, ficou muito claro, né? Até as alterações que ele fez depois, no segundo tempo, tá certo que colocou o Arthur, colocou o Luca ali mais ofensivo também, porque o Tapia não funcionou e nem o Ferreirinha, ele tinha que trocar os dois mesmo, mas no final ele coloca o Sabino ali e fecha de vez o time, né? Faz uma linha de 5, 4 jogadores no meio e só o André lá na frente. Então ficou muito claro que o planejamento do Roger passava por um resultado igual lá no Chile para poupar o time e chegar forte no clássico. Então, uma parte desse planejamento, Weber, deu certo. Falta o final de semana, né? Que é onde a cobrança vem, porque é o clássico. O São Paulo tem um retrospecto muito ruim jogando lá em Itaquera, só tem uma vitória, né? Então ele vai com o time pelo menos descansado. Caleri ficou no banco, não entrou, poupou os jogadores, quem entrou também entrou depois dos 15 minutos, quer dizer, não jogou nem meia hora. Então ele tem um time descansado para o domingo e conseguiu um resultado importante, trazendo, se mantendo na liderança depois do jogo do Chile. Então uma parte da programação já deu certo. O Weber, falta fechar no domingo, né, com o clássico contra o Corinthians.
1: Legal, José do Sacomã, São Paulo. Pelas barbas do profeta, esse time do São Paulo está muito ruim, tudo perna de pau. Mandar um abraço para todo mundo, obrigado pela audiência, José. Mande seu sobrenome, tá bom, José? José tem alguns aí no mundo. E no Sacomã é um lugar que tem bastante. Mas um abraço para você, obrigado pela audiência, pelo carinho. Mas sempre mande o seu nome, não sei se é Sacomã o sobrenome dele, mas acredito que não, né? Deve ser o bairro do Sacomã. Tem áudio? Vamos lá, Celcinho. Pessoal participando no 11 943 805 100.
2: Boa noite, Weber. Boa noite, Veloso. Amigos da Nova Brasil, João Paulo Tricolor de Sorocaba. São Paulo, obrigação de ganhar desse time B, ganhar esse time ruim aí, esse time de terceira divisão do Rings aí, time da fralda. O time da fralda, tem que ganhar esse time da fralda aí. Um abraço.
3: Boa noite, Éder Lima. Tudo bem? Mário, taxista, Zona Sul.
1: Bom.
3: Olha só, esse time de São Paulo não vai para lugar nenhum, viu? É isso aí, bom trabalho, forte abraço.
1: Tanto aí o pessoal participando, mandando a sua mensagem, você também pode enviar, viu? No 11 943 805 100. Vamos até as 9h30 da noite no Confira Comigo no Replay. Depois você vai ficar com a programação musical da Nova Brasil. Tá diferente, hein? Tá diferente, hein? 9h06 com pão de alhozinho da Jogo. Vamos dar um giro aqui antes também do nosso Hugo Botelho opinar sobre essa partida maravilhosa que ele narrou entre o Higgins e São Paulo. Weber, o São Paulo hoje para assistir tá doendo os olhos. Aviso o Hugo que ele narrou o centésimo gol do Rogério Ceni no Corinthians lá em Barueri. Top demais. É o Randall Kimura de Itu. Um abraço para você, Randall. Edson Ohira lá de Nagoya, no Japão, sempre conosco, acompanhando no YouTube. O João Pietro. Wagner Marim, prepara o fraldão, Weber. Meu amigo, pode esperar. Domingo não tem jeito. O fraldão come solto no ônibus de São Paulo. Eles já vão lá pro ônibus no domingo, aí ele entra no ônibus, aí cada poltroninha tem uma fralda lá, porque tá lá. O ônibus, quando eles chegam lá, não tem o letreiro em cima assim que fala pra onde o ônibus vai? Aí o ônibus de São Paulo vai estar o letreiro lá, Itaquera.
4: Isso é zica reversa.
1: Aí quando eles entrarem no ônibus, já vai estar um monte de fralda lá nos assentos, sabia, Veloso? Com o nome e
0: tudo. Imagino, já vai. Já tem no kit, né? Quando tem no chega kit. O material pra jogar, o material de jogo, você chega lá no armário, acho que não vai estar no ônibus, não, vai estar no armário,
1: é verdade.
0: Chega no vestiário, já tá lá o calção, o meião, dito chuteira.
4: Isso, São Paulo vai lá e ganha.
0: Aí depois vai ter esse mais um, né?
1: Mais um
0: componente aí do uniforme.
1: Exato, boa, Veloso, boa. Não tem vergonha,
4: São
1: né?
4: São Paulo chega lá e ganha o jogo.
1: Ah, com que jeito? Com esse time aí?
4: Não,
1: que jeito?
4: Que jogou hoje não, mas...
1: Não, o que jogou contra o

0: Bahia? Que jeito, time sem brilho, sem raça, sem pegada, outro esquece isso daí.
1: Vai ser diferente, não fica sofrendo, não fica sofrendo, é.
0: Hugo Botelho, gostou do jogo?
1: Não, Hugo. No primeiro tempo não.
0: E o segundo?
1: Aquela pergunta ordinária, né? O segundo tempo foi legal.
0: Ah, foi?
1: Tempo, o segundo tempo foi bem melhor.
0: É mesmo, teve bola na trave, duas, né, no travessão.
1: Duas. Teve o goleiro fazendo uma bela defesa no contra-ataque, na conclusão do Tapia. Foi um outro segundo tempo, acabou castigando o placar, né, ficar no 0-0, mas se o O'Higgins ganha por 2-1 ou fica 1-1, seria mais legal ainda, teríamos o grito de gol. Mas o São Paulo é isso, o São Paulo ele tá lutando com o que ele tem, né, não dá para fazer milagre. E eu não sou defensor e nem protetor do Roger, mas dá para fazer melhor com o que ele tem? Deram a ele a cenoura para fazer um bolo. E ele raspou a cenoura e tá fazendo bolo. Não deram chocolate para fazer a cobertura. Né? Tá faltando ainda alguns ingredientes para tornar o elenco do São Paulo ao nível São Paulo. Mas esse um pontinho foi bem interessante para o São Paulo. No final das contas, o Veloso, quando disse lá no primeiro tempo que o empate era bom para o São Paulo, parece que alguém avisou o Roger lá, ó, Veloso está dizendo lá na Nova Brasil FM que o empate é bom, então vamos segurar o empate, que foi o que São Paulo fez.
0: Maravilha, Hugo. Ó, vamos dar um giro pela Libertadores da América, primeiro pela Copa Sul-Americana, que é o nosso foco neste momento. Grupo A da Copa Sul-Americana, temos o Macará, que ontem empatou com o Tigre da Argentina, 2-2, e o Alianza Atlético, que perdeu para o América de Cali. O Alianza jogou em casa, perdeu para o América de Cali 2-0. No grupo A, Macará 8, América de Cali 7, Tigre 5, Alianza já eliminado 1. No grupo B, o grupo do Atlético Mineiro, o Atlético, eu te falar, hein, uma vergonha, rapaz. 2-0 contra a Juventude do Uruguai, conseguiu tomar o empate. E o Puerto Cabello enfiou 3 no Cienciano. Cienciano.
1: Fiquei muito triste com
0: o
1: Atlético. Vencendo o jogo 2-0, 30 do segundo tempo. Fiquei muito triste.
0: Também, eu sei disso. Cienciano, 7 pontos. Puerto Cabello, 6. Juventude, 5. Atlético Mineiro, apenas 4 pontos. É verdade que o Atlético vai jogar nas duas últimas também em casa. Mas do jeito que está jogando o Atlético Mineiro, eu acho difícil conseguir até a vaga para o playoff. No grupo C, grupo do Tricolor, terminou lá a vitória do Milionários 4-2, o São Paulo ficou no 0-0, São Paulo 8, O'Higgins 7, Milionários 7, Boston River 0. No grupo do Santos mal também, empatou com o Ricoleta lá no Paraguai, 0-0 em Deportivo Cuenca e San Lorenzo, que ficou com 6 pontos, o time argentino na liderança, Cuenca 5, Ricoleta 4, o Santos apenas com 3 pontos, o Santos também precisa de 2 vitórias nos 2 jogos que terá na Vila Belmiro contra o San Lorenzo e o Deportivo Cuenca. No grupo E, o Botafogo ontem praticamente eliminou o Racing 2-1 no Engenhão. Independiente Petroleiro perdeu para o Caracas por 3-2. Perdeu em casa o Independiente Petroleiro. Botafogo 10, Caracas 8, Racing 4, Independiente Petroleiro 0. Botafogo pega o Independiente Petroleiro fora, vai ganhar. Vai ganhar e vai garantir a vaga, porque o Caracas não vai ganhar do Racing lá no Presidente Perón. No grupo F, temos o grupo do Grêmio, né? Ontem tivemos a vitória do Montevideo City Torque por 1-0. E o Grêmio na Argentina, no Nuevo Gasômetro, derrotou o Deportivo Riestra por 3-0. Montevideo City Torque tem 9 pontos. Ficou ruim aí pro Grêmio. O Grêmio vai ter que decidir na última rodada contra o Montevideo City Torque. Vai precisar ganhar o do Palestino. Montevideo City Torque 9, Grêmio 7, Deportivo Riestra 4, Palestino 2. Para fechar os últimos dois grupos, o Vasco venceu o Audax Italiano de virada 2-1 fora de casa lá no Chile. E o Barraca Central perdeu pro Olímpia por 2-1. Vasco e Olímpia 7 pontos, Audax Italiano 4, Barracas Central 3, o Vasco que joga próximo no Paraguai contra o Olímpia. Vasco aí tem grande chance, viu, de ficar com o segundo lugar, tem que jogar playoff. E para fechar o grupo H, está para começar Blooming e Bragantino e também Carabobo e River Plate. River Plate líder 7, Carabobo 6, Bragantino 3, Blooming 1. na Libertadores.

0: Libertadores da América vai começar em instantes o jogo do Flamengo. O Flamengo pega o Independiente Medellín lá no Atanásio Girardot. O Flamengo já lidera o grupo com um jogo a menos. 7 pontos tem o Flamengo no grupo A, o Estudiantes 6. Acredito eu que serão os dois classificados à próxima fase da competição. 9:03. Fala, Hugo.
1: É, você fez um apanhado aí
0: da Sul-Americana, né?
1: Quanto time ruim, hein?
0: É verdade, cara.
1: Nossa, quanto Maracá, Itaperá.
0: É. Aliança Atlético, nunca tinha ouvido falar nesse time.
1: Não, o Aliança de Lima é o tradicional, né?
0: Não, o Lima é o tradicional. Isso é o Aliança Atlético.
1: É muito time ruim, gente.
0: É.
1: Isso não acrescenta em nada pra competição. A Conmebol tem que fazer uma fase com esses times ruins e depois deixar os mais tradicionais entrando no mata-mata, sabe?
0: Sim. Porque
1: afasta, a gente tem visto jogos com os estádios vazios, né, Veloso? E eu sei que o torcedor do Figueirense me xinga, mas é muito Figueirense, cara. É muito Figueirense numa só competição.
0: Não, o São Paulo foi jogar lá contra o Boston River, estádio praticamente vazio. Realmente é absurdo o nível, né, da competição e do público que nem está interessado nessa competição.
2: Final ter dificuldade de venda, né?
0: É.
2: Final da competição ter dificuldade de venda.
0: Esse ano aqui não está definido ainda, afinal, onde será? Eu lembro que teve um ano passado, seria em Santa Cruz de la Sierra. Eu falei, os caras estão de brincadeira, pô.
1: Não.
0: Levar a finalíssima para a Bolívia, cara. Aí não dá, pô. Aí é forçar.
3: Definido, sim, é em Barranquilla, na Colômbia,
0: aí,
3: final da Sul-Americana desse
0: bom.
1: Ano. Ia ser muito paga-pau de gringo, né, cara? Com todo respeito, não dá pra tudo que é feito lá fora você adotar aqui dentro, porque nem tudo que é feito lá fora é melhor do que o que a gente faz aqui.
0: Sim.
1: Eu acho que a final da Libertadores, a Sul-Americana, com ida e volta, é melhor em todos os aspectos.
0: É isso aí.
1: Pra venda, bilheteria, premiação.
2: Não tem problema de deslocamento, né?
0: Tem.
2: Que o torcedor vai estar onde o time vai jogar, né?
0: Exato.
2: Isso é um grande problema que nós temos aqui na América do Sul.
1: Final Flamengo e Palmeiras. Quem fez a melhor campanha decide em casa.
0: É.
1: Dois jogos. Primeiro, pronto.
2: Vai ser a Libertadores, melhor, vai ser no Uruguai de novo, né?
0: Novamente Montevideo. E aí é ruim, né? Eu acho que ou voltasse as duas partidas, né, nas finais, dois jogos nas finais, ou espera a definição dos dois times, dos finalistas, São Paulo, Flamengo e Palmeiras, final no Brasil, em algum estádio neutro.
1: Manda para Brasília, pô.
0: Brasília, 6-6.
1: Neutro, pronto.
0: Exato, acabou. Utiliza esse monte de estádios que construíram aí que ninguém usa. A Arena das Dunas, Arena Pernambuco, Arena Amazônia, Brasília.
2: Pantanal.
0: Não, Pantanal aí no Cuiabá utiliza. Mas utilize os outros, né? Utilize os outros. Cuiabá utiliza na Série B ainda, né? O Cuiabá tá usando direto. Mas as outras, ninguém utiliza isso daí. Então, a gente ultimamente só, com exceção do Boca, né, que ficou aí no meio do caminho, mas era Flamengo, Palmeiras, Botafogo, Atlético Mineiro, as finais da Libertadores. Aí teve um Fluminense e Boca aí no meio do caminho, depois Flamengo e Palmeiras de novo, Santos e Palmeiras. Coloque os jogos, como foi no Maracanã, né, que a gente tava no Covid e tal, mas jogos aqui no território nacional. Isso daí vai levar para Barranquilha, levar para Montevidéu. Isso daí é uma bobagem. 9:17. Wagner Veloso, em relação ao São Paulo, para o jogo de domingo no Morumbi. Tá todo mundo descansado, Veloso?
2: Morumbi não, né?
0: No Morumbi não, em Itaquera.
2: Itaquera, o jogo vai ser lá. Bom, é esse planejamento que o Roger Machado fez, né? O time vai estar descansado e vai com o que ele tem de melhor. Está com muitos problemas no departamento médico, mas é jogo muito importante para o São Paulo e para o Corinthians também. O Corinthians está na zona do rebaixamento e o São Paulo, embora esteja na quarta posição, uma posição mais confortável, o Roger não tem esse conforto todo à frente do São Paulo. Então, um resultado ruim pode trazer toda aquela tempestade de novo, aquela desconfiança e pressão em cima do trabalho do Roger. Então, é jogo importante para o São Paulo. Roger tem que ir lá e fazer um jogo muito seguro, fazer que esse time esteja muito bem posicionado e apertar, né, o Corinthians. Eu acho que o Diniz já começou a demonstrar aquele trabalho dele que me incomoda um pouco. Eu acho

0: Acompanharam em mais uma jornada aqui na Nova Brasil, o São Paulo agora acabando o jogo, passando por coletiva, passando por zona mista, organizando tudo, São Paulo retorna para a capital paulista logo após essa partida, logo após tudo isso. Se reapresenta amanhã no CT da Barra Funda, às 16 horas, o tricolor paulista treina e já avisa o confronto contra a equipe do Corinthians no domingo. Sábado sem descanso, sem mamata para os jogadores do São Paulo, às 16 horas também, tricolor paulista treina no CT da Barra Funda e aí no domingo às 18h30 você acompanha tudo aqui de Corinthians e São Paulo, jogo que, como a gente comentava anteriormente, pode ser crucial para a paz no trabalho do técnico Roger Machado. Se vence, acho que tem uma paz até pelo menos a Copa do Mundo. Se perde, a tendência é que a pressão retorne, como a gente já tinha acompanhado há algumas semanas que vinha acontecendo com o técnico do São Paulo, o técnico Roger Machado. Como o Weber falou, amanhã, às 17h30, a partir das 17h30, estarei com vocês aqui no Nova Brasil em Campo, no nosso programa diário, com todas as novidades e informações do tricolor paulista, falando sobre essa vitória e já projetando também o confronto contra o Corinthians nesse domingão. Tamo junto, grande abraço, fiquem com Deus.
1: Valeu, Felipe Oliveira, que traz amanhã as informações do tricolor e retorna no próximo domingo para o clássico Corinthians e São Paulo no futebol da Nova Brasil. Hugo Botelho, seu destaque final, um grande abraço e domingão estaremos juntos novamente, abertura da jornada às 15h para Remo e Palmeiras e depois na sequência direto de Itaquera, o nosso Hugo Botelho a partir das 18h com tudo do clássico, Hugo, majestoso.
2: Abraço a você, Weber, ao Veloso, ao Felipe, a todos os envolvidos na transmissão desse 0x0, né? 0x0 do São Paulo, e acabou somando um ponto e se manteve na liderança da competição. Primeiro tempo muito fraco, muito ruim. O segundo tempo, uma outra pegada, uma outra dinâmica. Foi um jogo bem legal na etapa final. E como diria Edson Rufino, São Paulo não ganhou, mas também não perdeu.
1: Boa! Boa, é verdade, Hugo. Um grande abraço e até domingão. Veloso, seu destaque final, um grande abraço, Veloso. Olha lá, o Flamengo já está preparado para entrar em campo lá na Colômbia contra o Independiente Medellín. Pode chegar à liderança da campanha da Libertadores da América na quarta rodada da competição. Veloso, seu destaque final em relação à atuação do tricolor e, lógico, já projetando também esse clássico de domingo contra o Corinthians. Veloso.
3: Bom, sobre o jogo, Weber, acho que o Roger conseguiu ir buscar o pontinho que ele queria no Chile, né? Foi com o time modificado, mas poupou o titular e conseguiu voltar na liderança do grupo. Isso foi muito importante para ele, para o planejamento da semana. Agora, o jogo de domingo promete muito, né? É um clássico. O São Paulo chega, claro, numa situação muito mais confortável com relação à tabela. Quarto lugar contra um Corinthians que está em 17º na zona do rebaixamento, mas é um São Paulo que está sempre pressionado em função de ter o Roger Machado à sua frente. Acho que a gente vai ter um grande clássico, São Paulo ainda com muitos problemas no departamento médico, Corinthians alguns também, né? O maior deles é sempre o Memphis, que parece que não vai jogar de novo. Então acho que a gente vai ter um clássico de muito equilíbrio, Weber. O São Paulo conseguiu planejar melhor a semana, poupando os jogadores, já o Corinthians não conseguiu. Então o Corinthians chega mais desgastado para esse jogo, mas mesmo assim jogando lá é sempre complicado para o São Paulo. Eu acredito que vai ser um jogo de muito equilíbrio, Weber.
1: Legal, maravilha, Veloso trazendo o seu destaque em relação ao tricolor que joga domingo. Um grande abraço, Veloso, e até segundona, né?
3: Um abraço, segunda estamos de volta, né?
1: Boa.
3: Claro, um abraço a todos.
1: Um abraço, Veloso, volta na segunda-feira no Nova Brasil em Campo, às 17h30, você já sabe, aqui no futebol da Nova Brasil. 9h24. Deixa eu dar um giro aqui pela Libertadores da América. Terminou lá na Argentina. O Platense ficou no empate em 1x1 com o Peñarol. Com isso, o Corinthians ainda não garantiu, não. Eu ia falar que garantiu o primeiro lugar, mas ainda não. Mas Platense. Ah, não. Aí também não se classificou a Platense ainda, mas está muito próximo. Está muito próximo o Platense de garantir a sua vaga. Mas dando um giro rápido, falei aqui do grupo do Flamengo, né? Flamengo 7, Estudiantes 6, Independiente, Medellín 4, Cusco 1. No grupo B, tivemos Tolima 3, Coquimbo Unido Tolima 3, Nacional do Uruguai 0 e

0: Neste momento, Coquimbo Unido e Universitário jogam e a partida já está aos 24 minutos do primeiro tempo, 0 a 0. Portanto, 0 a 0 para essa partida. Deixa eu fechar aqui. No grupo C, o Laguaira ficou no empate com o Bolívar em 1-1, Independiente Rivadavia 1, Fluminense também 1. Rivadavia 10, Bolívar 5, Laguaira 3, Fluminense 2. O Rivadavia praticamente garantiu o primeiro lugar no grupo. O Fluminense vai precisar vencer as últimas duas partidas. No grupo D, o Barcelona de Guayaquil bateu Boca por 1-0. Ontem o Atlético, ou melhor, o Universidade Católica ficou no empate com o Cruzeiro em 0-0. Universidade Católica 7, Cruzeiro 7, Boca 6, Barcelona de Guayaquil 3. No grupo E do Corinthians, dois empates por 1-1. Santa Fé e Corinthians, Platense e Peñarol. Corinthians 10, Platense 7, Santa Fé e Peñarol 2. Grupo F, o grupo do Palmeiras, às 11 horas tem o jogo do Júnior Barranquilla contra o Cerro Porteño. Palmeiras venceu lá em Lima, 2-0, Sport Cristal assumiu a liderança do grupo, 8 pontos, Sport Cristal 6, Cerro Porteño 4, Júnior Barranquilla 1. No grupo G, grupo do Mirassol, Mirassol venceu o LDU 2-0, foi a liderança do grupo com 9 pontos. Mirassol ganhou todas em casa, todas no Maião, está repetindo a dose do que fez no Campeonato Brasileiro do ano passado, não neste ano. 2-0 para cima da LDU. O Always Red na terça atropelou Lanús 4-0, Mirassol 9, Lanús 6, LDU 6 e Always Red 3. Mirassol vai jogar lá, vai jogar na altitude, precisa pelo menos de um empate. Um empate, o Mirassol está dentro. Grupo H, para fechar, tivemos na terça Rosário Central 1, Libertad 0 e Universidade Central 2, Independiente del Valle 0. Rosário Central 10, Independiente del Valle 7, Universidade Central 6, Libertad nada, não pontuou nos 4 pontos, é o pior grupo da primeira fase da Libertadores da América. Agradecendo a sua audiência, o seu carinho, você curtiu o Higgins 0, São Paulo 0, com a narração de Hugo Botelho, os comentários do Veloso e as reportagens do Felipe Oliveira, com os trabalhos técnicos do nosso Ricardo Simões, Gabriel Petraço, Lucas Monteiro, Cezinha Martins, na mesa de som, Celcinho Roberto, na produção de Antônio Lima e comigo, Weber Lima, na abertura, no intervalo e no pós-jogo, com pão de alhozinho. 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Obrigado pela audiência, pelo carinho. Eu volto amanhã, de manhãzinha, no Jornalismo Nova Brasil e depois às 5h30 com Nova Brasil em Campo. Fiquem com Deus, até amanhã. Tchau.
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7: Olá, boa noite, seja bem-vindo a mais uma edição do Arquivo Nova Brasil FM. Por aqui, Márcio Melo. Bom, e para começar da melhor forma, tem aqueles clássicos da música brasileira que você adora. Hoje começamos com a Pimentinha Elis Regina, Corsário.
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0: notícias do governo federal que movimentaram o país no dia de hoje.
1: Olá, uma boa noite.
2: Boa noite para você que nos acompanha em todo o país.
1: Quinta-feira, 7 de maio de 2026.
2: Vamos ao destaque do dia, política externa.
1: Presidente Lula se reúne com o líder norte-americano Donald Trump. Na agenda, comércio exterior, minerais críticos e combate ao crime organizado.
2: Lula propõe a criação de um grupo de trabalho para tratar das tarifas comerciais.
1: Destaca que Brasil está preparado para discutir qualquer assunto com qualquer país.
3: Nós não temos veto, não tem assunto proibido. A única coisa que nós não abrimos mão é da nossa democracia e da nossa soberania.
2: E ainda, incentivo ao turismo e ao emprego.
1: Iniciativa inédita vai oferecer crédito facilitado e com condições especiais a microempreendedores inscritos no Cadastro Único.
2: Serão 100 milhões de reais para atender quem mais precisa e atua no setor. Caroline Blaut.
4: A proposta é transformar pequenos negócios em fonte de renda estável e ampliar a autonomia das famílias.
1: E você vai ouvir também apoio ao Rio Grande do Sul.
2: O governo do Brasil já destinou mais de 89 bilhões de reais ao estado após as enchentes de 2024.
1: E hoje foram assinados contratos para obras de prevenção às chuvas. Pablo Mundim.
5: Entre as intervenções está a primeira etapa das obras do canal de drenagem de São Leopoldo, além de novos sistemas de contenção e proteção nas bacias do Rio Gravataí, Arroio, Feijo, Eldorado do Sul e Vale dos Sinos.
2: Hoje, na apresentação da Voz do Brasil, eu, Mariana Jungmann e Nazi Brum.
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2: Tarifas comerciais, combate ao crime organizado, minerais críticos.
1: Alguns dos temas abordados hoje em reunião do presidente Lula com o presidente dos Estados Unidos, Donald Trump.
2: E quem está em Washington e traz todas as informações desse encontro é a repórter Luana Karen. Oi, Luana, boa noite.
6: Boa noite, Mariana, Nazi. Boa noite aos ouvintes da Voz do Brasil. A reunião entre Lula e Donald Trump durou 3 horas, divididas entre reunião privada e almoço de trabalho. Lula foi recebido pelo presidente norte-americano na porta da Casa Branca. Do lado brasileiro, a comitiva contou também com 5 ministros de Estado. A relação comercial entre os dois países, estremecida após a imposição de tarifas extras a produtos brasileiros, esteve em pauta. Lula disse que sugeriu a Trump a criação de um grupo de trabalho para discutir a questão das tarifas comerciais.
3: Então eu falei assim, doutor Trump, vamos fazer o seguinte, vamos colocar um grupo de trabalho e vamos permitir que esse moço da indústria do comércio do Brasil, junto com o teu moço do comércio, sentem em 30 dias, apresente para nós uma proposta para a gente poder bater o martelo. Sabe, quem tiver errado vai ceder. Se a gente tiver que ceder, nós vamos ceder. Se você tiver que ceder, vocês vão ter que ceder.
1: E Luana, outro tema discutido na reunião foi a questão dos minerais críticos. O que é que o presidente Lula relatou sobre isso?
6: Olha, Nazi, o presidente Lula defendeu a cooperação no que diz respeito à exploração de terras raras e minerais críticos, como lítio, cobalto e níquel. Esses minerais são fundamentais para a indústria bélica e de tecnologia. A proposta feita pelo presidente Lula a Donald Trump é que parte do beneficiamento da produção seja feita no Brasil.
3: O Brasil tem obrigação de ter uma regulamentação em que o Brasil seja soberano. O Brasil tem obrigação de compartilhar com quem queira participar conosco, seja os Estados Unidos, a China, a Alemanha, a França, qualquer um que quiser, a Índia, o Brasil estará aberto a construir parceria. O que nós não queremos é ser meros exportadores dessas coisas. Nós não queremos repetir o que aconteceu com a prata na América Latina, com o ouro. Nós queremos que o Brasil seja o grande ganhador dessa riqueza que a natureza nos deu.
2: Ô Luana, e o enfrentamento ao crime organizado era um dos temas aguardados para serem tratados nessa reunião, né? O que foi discutido aí em relação a isso?
6: É isso mesmo, Mariana. Olha, o presidente Lula se colocou à disposição para estabelecer parcerias relacionadas ao combate à lavagem de dinheiro e ao tráfico de armas. E lembrou que é preciso dar alternativas econômicas para que as pessoas possam sobreviver. O presidente disse ainda que entregou a Trump um documento listando as medidas do governo para enfrentar o crime organizado e as propostas para a cooperação entre os países.
1: Então, Luana, o clima geral da reunião foi positivo, não é isso?
6: Foi sim, Nazi. Tanto os ministros quanto o presidente Lula saíram otimistas e animados da reunião com Donald Trump. Em uma rede social, o presidente norte-americano chamou Lula de presidente dinâmico e disse que a reunião foi muito boa. Lula reforçou que o Brasil está aberto a discutir qualquer tema com os Estados Unidos.
3: Então eu saio muito, muito satisfeito da reunião. Acho que foi uma reunião importante para o Brasil e importante para os Estados Unidos. O Brasil está preparado para discutir com qualquer país do mundo qualquer assunto. Nós não temos veto, não tem assunto proibido. A única coisa que nós não abrimos mão é da nossa democracia e da nossa soberania. O resto é tudo discutível.
6: Ao fim da reunião, sobrou espaço até para brincadeiras sobre a Copa do Mundo de Futebol. O presidente Lula disse que pediu que Trump não revogue o visto de nenhum jogador brasileiro e disse que o Brasil sairá campeão dos Estados Unidos. Mariana Inazi.
2: Luana Karen falando com a gente ao vivo de Washington. Obrigada, Luana, pelas informações.
7: O turismo brasileiro está a todo vapor. Já são mais de 2 milhões de postos de trabalho criados entre janeiro e março.
2: Ainda no primeiro trimestre, o fluxo de visitantes internacionais ultrapassou a marca de 3 milhões de turistas.
7: E essa semana, a cidade de Fortaleza se transforma no centro estratégico do setor com o Salão do Turismo.
2: O Brasil ganha novo impulso com o anúncio de uma linha de financiamento para microempreendedores de baixa renda.
7: A linha de crédito especial deverá atender, por exemplo, guias de turismo, motoristas, vendedores ambulantes e artesãos.
2: As novidades foram anunciadas pelo presidente em exercício, Geraldo Alckmin.
4: O encontro marca o lançamento de novas políticas públicas para fortalecer o turismo brasileiro. Entre as medidas anunciadas está uma nova linha de crédito voltada para microempreendedores individuais de baixa renda. Cada microempreendedor pode acessar até R$ 21 mil em crédito. A linha conta com garantia do Fundo de Operações e tem apoio inicial de até R$ 100 milhões. O financiamento é voltado a quem está no Cade Único e enfrenta dificuldades para acessar crédito. Segundo o ministro do Desenvolvimento e Assistência Social, Família e Combate à Fome, Wellington Dias, a ação pode levar pessoas que hoje recebem o Bolsa Família a serem futuros empregadores.
8: A gente vai abrir o cadastro único, vamos qualificar essas pessoas juntos, garantir as condições

0: presidente em exercício, Geraldo Alckmin, comemorou o crescimento da entrada de turistas estrangeiros no Brasil e anunciou que os turistas chineses não vão mais precisar de visto para entrar no país.
1: A partir agora da semana que vem, 11 de maio, não precisa mais ninguém da China ter visto. E nós estamos falando do segundo país mais populoso do mundo, 1,3 bilhão de pessoas. Então vai outro estímulo aí ao turismo.
0: O Salão do Turismo segue até o dia 9 de maio, reunindo as principais inovações do setor. A entrada é gratuita e a programação pode ser conferida no endereço gov.br/turismo. Reportagem Caroline Blaut.
2: O governo do Brasil anunciou uma nova fase nas obras de reconstrução do Rio Grande do Sul após as enchentes de maio de 2024.
3: Mais de 89 bilhões de reais em recursos federais já foram destinados ao Estado e aos municípios gaúchos para apoiar a população.
2: E hoje foram assinados contratos de 5 bilhões e 400 milhões de reais para obras de prevenção de enchentes no Rio Grande do Sul.
3: Também foi apresentado um balanço das obras feitas até agora.
4: Há 2 anos, o Rio Grande do Sul viveu uma das maiores tragédias climáticas da história do país. As enchentes atingiram praticamente todo o estado, deixaram cidades submersas, milhares de famílias desalojadas e um rastro de destruição em infraestrutura, moradias, escolas e serviços públicos. 2 anos depois, o governo do Brasil voltou ao estado para apresentar um balanço da reconstrução e anunciar uma nova etapa de investimentos. Em Porto Alegre, a ministra da Casa Civil, Miriam Belchior, participou de reunião nesta quinta-feira com autoridades federais, estaduais e municipais e autorizou o início de novas obras em diferentes regiões gaúchas. Os recursos fazem parte do Fundo Federal criado para recuperação e proteção contra eventos extremos. Segundo a ministra da Casa Civil, entre as intervenções está a primeira etapa das obras do canal de drenagem de São Leopoldo, além de novos sistemas de contenção e proteção nas bacias do Rio Gravataí, Arroio Feijo, Eldorado do Sul e Vale dos Sinos. Ao todo, 16 municípios devem ser beneficiados.
5: Nós definimos quais eram as obras prioritárias, 8 intervenções prioritárias.
4: Desde o início da tragédia, mais de 89 bilhões de reais em recursos federais já foram destinados ao Estado. Cerca de 94% desse total já foram executados em ações de assistência social, saúde, educação, defesa civil, recuperação econômica e habitação. Para a ministra Miriam Belchior, a reconstrução não é apenas recuperar o que foi perdido, é garantir moradia, infraestrutura e segurança para que as famílias possam recomeçar com dignidade.
5: Das famílias que foram afetadas e atingidas, tanto na área urbana quanto na área rural, e nós já temos 24 mil famílias que sabem onde vão morar. 13.299 já estão morando nas suas casas novas. Conseguimos juntos, né? Apoiar as famílias, as empresas, recuperar a infraestrutura.
4: No Rio Grande do Sul, a ministra da Casa Civil também inaugurou o campus do Instituto Federal do Rio Grande do Sul em Viamão, no interior gaúcho. Reportagem Pablo Mundim.
2: E novos locais vão começar a receber alertas de desastres.
3: A ideia é reforçar as ações de defesa civil para ampliar o monitoramento e proteger a população.
6: O Centro Nacional de Monitoramento e Alertas de Desastres Naturais, o CEMADEM, ampliou a rede brasileira de monitoramento e passou a atender mais de 162 municípios em todo o país. Com isso, o número de cidades monitoradas sobe para mais de 1.200. A expansão contempla municípios com alto risco de deslizamentos, enxurradas e inundações. Bahia, Santa Catarina, Minas Gerais e Pernambuco estão entre os estados com maior número de cidades incluídas na nova etapa. O reforço da rede faz parte das ações do novo PAC, inclui a instalação de novos pluviômetros automáticos, equipamentos que acompanham o volume de chuva e ajudam na emissão de alertas mais precisos para a defesa civil. Segundo o CEMADEM, o aumento dos eventos climáticos extremos exige mais investimento em prevenção e monitoramento. O órgão também construirá um novo data center para ampliar a capacidade de processamento de dados e melhorar o acompanhamento das áreas de risco. Atualmente, mais de 2 mil municípios brasileiros são considerados vulneráveis a desastres como enchentes e deslizamentos. O objetivo do governo é ampliar o monitoramento para todas essas cidades nos próximos anos. Claudimário Carvalho, para a Voz do Brasil.
2: Microempresas e

0: Empresas de pequeno porte com dívidas podem acessar o Desenrola Empresas para conseguir melhores condições de pagamento e limpar o nome.
1: 2 milhões de pequenos e microempreendedores podem ser beneficiados em um primeiro momento.
0: Podem participar aquelas empresas que já contrataram crédito pelo Procred 360 ou Pronamp.
1: O programa oferece vantagens como maiores prazos de pagamento e de carência e aumento nos limites de crédito.
2: Poderão ser renegociadas dívidas contratadas até 31 de janeiro de 2026, com atraso mínimo de 90 dias. O programa vai beneficiar empreendedores e microempreendedores com melhoria nas condições de crédito nos programas existentes. E a expectativa é de beneficiar mais de 2 milhões de negócios. No Procred 360, voltado a empresas com faturamento anual de até R$ 360 mil, a carência passa de 12 para 24 meses e o prazo total de pagamento sobe de 72 para 96 meses. O limite de crédito aumenta de 30 para 50% do faturamento, podendo chegar a 60% no caso de empresas lideradas por mulheres, com teto de R$ 180 mil. Já no Pronamp, voltado a empresas com faturamento anual de até R$ 4.800.000, a carência também passa para 24 meses. O prazo total sobe para 96 meses e o limite total de crédito aumenta de R$ 250 mil para R$ 500 mil. Segundo o ministro do Empreendedorismo, da Microempresa e da Empresa de Pequeno Porte, Paulo Pereira, o endividamento não afeta só o consumo, como compromete a atividade produtiva quando atinge pequenos negócios.
3: Empresas que está negativada ou que tem situação de inadimplência, não consegue investir nos seus equipamentos, no aumento da sua produtividade, no crescimento da sua capacidade de comercializar. Por isso, a ideia do presidente Lula é devolver para as empresas fluxo de caixa, capacidade de investimento, possibilidade de contração, que vai gerar, né, um dinamismo ainda maior na economia brasileira.
2: Para acessar o Desenrola Empresas, basta procurar o contato com o banco onde a dívida foi contraída e fazer a renegociação. Com locução de Thaísa Vitória, reportagem Luciana Colares de Holanda.
0: A produção industrial brasileira cresceu pelo terceiro mês seguido.
1: A expansão foi de 0,1% na passagem de fevereiro para março.
0: Em relação a março do ano passado, o aumento na produção industrial foi de 4,3%.
1: O gerente de pesquisa do IBGE, André Macedo, destaca os setores que mais cresceram em março.
4: As influências positivas mais importantes foram assinaladas por COC, produtos derivados do petróleo e biocombustíveis e produtos químicos. A atividade produtos derivados do petróleo e biocombustíveis, que marcou o quarto mês seguido de crescimento na produção e avançou nesse período 11,5%, foi impulsionada em grande parte pela maior produção de óleo diesel, enquanto que no setor de produtos químicos observa-se a maior produção dos produtos ligados ao setor agrícola, com destaque para adubos e fertilizantes.
0: Segundo o IBGE, a indústria já acumula expansão de 3,1% neste ano de 2026.
1: Inaugurada essa semana em Pelotas, no Rio Grande do Sul, a primeira Casa da Igualdade Racial do Estado.
0: O espaço oferece atendimento jurídico, psicológico e social a vítimas de racismo, além de ações culturais, educativas e de inclusão produtiva voltadas à população negra.
1: É a terceira unidade em funcionamento no país.
5: A iniciativa pretende fortalecer comunidades, ampliar oportunidades e enfrentar o racismo de forma articulada. A unidade gaúcha é a terceira do país. Todas foram construídas numa parceria entre o governo do Brasil, estados e municípios. E cada uma custou cerca de R$ 1 milhão. A ministra da Igualdade Racial, Raquel Barros, fala da importância desse espaço para a comunidade negra do país.
6: As mulheres negras sempre precisam de apoio, sofrem muitas violências e a gente não tinha um espaço adequado para receber essas pessoas. É um trabalho de promover dignidade para quem mais precisa e a população negra é a maioria nesse país e a gente sabe que a gente ainda precisa avançar muito, mas existe uma escolha desse governo. E a escolha desse governo é fazer com que o Brasil seja um Brasil que tenha direito para todas as pessoas.
5: O espaço possui atividades permanentes ambientes, de ações educativas voltadas ao fortalecimento da identidade negra. E ainda neste primeiro semestre, mais 3 casas da igualdade racial serão inauguradas no país, 2 em Minas Gerais e 1 na Bahia. Reportagem Cleide Lopes.
0: O inverno começa oficialmente no dia 21 de junho.
1: E por isso o Ministério da Saúde está alertando para a vacinação contra a gripe mais comum durante o frio.
0: Entre os grupos prioritários estão crianças, gestantes, idosos, pessoas com doenças crônicas, indígenas e quilombolas.
7: Com a proximidade do inverno, a procura pela vacina contra a gripe tem aumentado na Unidade Básica de Saúde número 1 em Brasília. Nesta quarta-feira, no período da tarde, a movimentação era intensa, mas Cláudio Regis Rangel aguardava sua vez na fila pacientemente. Para ele, que é professor de educação física, a vacinação é indispensável.
8: Não tem coisa pior do que ficar doente. Segundo, que eu não quero também transmitir para as pessoas, que eu trabalho com pessoas de 60 mais, então não posso nem resfriar.
7: Quem também aguardava a vez para se imunizar era Ivonilde Maria de Mesquita Gomes. A aposentada conta que se vacina regularmente e hoje separou o período da tarde para tomar o imunizante contra a gripe.
9: Desde que eu completei 60 anos que eu faço, né? Porque se você fica gripada, bem, os sintomas são mais leves, sabe?
7: Mais de 17 milhões de doses da vacina contra a gripe já foram distribuídas no país pelo governo. As doses reforçam os estoques das UBSs para a campanha nacional de vacinação contra a influenza, que começou em 28 de março nas regiões Nordeste, Centro-Oeste, Sul e Sudeste. Realizada anualmente pelo Ministério da Saúde, com apoio de estados e municípios, a mobilização prioriza crianças, gestantes e idosos com 60 anos ou mais, grupos mais suscetíveis a formas graves da doença. Éder Gatti, diretor do Programa Nacional de Imunizações, explica que a vacina é a principal forma de prevenção e os imunizantes atuais reduzem hospitalizações.
10: É uma vacina que protege muito bem, ela é produzida no Brasil pelo Instituto Butantan e ela protege para 3 tipos de vírus da gripe e o objetivo dela é principalmente evitar hospitalização e morte.
7: O diretor do Programa Nacional de Imunizações destaca também que a vacina disponibilizada no SUS é segura.
10: É uma vacina muito segura, o Brasil usa ela já há mais de 2 décadas e todos os anos a gente renova a composição dessa vacina conforme orientações da Organização Mundial de Saúde.
7: Além da vacina contra a gripe, o SUS oferece imunização contra o vírus sincicial respiratório para gestantes entre a 28ª e a 36ª semana de gestação. Ela protege os bebês contra bronquiolite e formas graves de infecções respiratórias, transferindo anticorpos via placenta. A aplicação é dose única e recomendada em cada gestação. Reportagem Gabriela Noronha.
0: E o Brasil já atingiu a marca de 1 milhão de gestantes vacinadas contra o vírus sincicial respiratório, causador de doenças como bronquiolite e a pneumonia em bebês.
1: A vacinação das gestantes vem sendo oferecida de forma inédita pelo SUS e garante a proteção dos bebês nos primeiros dias de vida, quando eles são mais vulneráveis a terem complicações graves provocadas pelos vírus.
0: Além da vacina, o SUS também passou a oferecer o Nirsevimab, um medicamento que garante a proteção imediata contra o vírus e é indicado para prematuros e crianças pequenas com comorbidades, como doenças cardíacas e pulmonares.
1: O ministro da Saúde, Alexandre Padilha, destacou que a vacina introduzida em dezembro na rede pública já reduziu em 63% a morte de bebês pelo vírus sincicial respiratório e em mais de 50% os casos de internação por esse vírus.
0: Padilha também convocou as mamães a se protegerem.
11: Gestante, a partir da 28ª semana, se vacine para bronquiolite. Nasceu bebê prematuro, Nirsevimab já disponível nas maternidades.
0: E um recorde na saúde do país. O Brasil registra número histórico de transplantes em 2025.
1: Ao todo, foram 31 mil procedimentos, o que representa um aumento de 21% em relação a 2022.
0: De acordo com o Ministério da Saúde, o número é resultado dos investimentos em melhoria logística e distribuição entre os estados.
1: No ano passado, foram destinados R$1,5 bilhão para o Sistema Nacional de Transplantes, um crescimento de 37% comparado a 2022.
0: Além disso, o aumento de transplantes também conta com um esforço da Força Aérea Brasileira no transporte ágil dos órgãos e equipes médicas. Foram mais de 4 mil voos nesse período.
1: O esporte brasileiro atinge marca histórica e chega ao recorde de contemplados pelo Bolsa Atleta.
0: O programa oferece apoio financeiro a mais de 11 mil esportistas e garante condições de treinamento e participação em competições nacionais e internacionais.
12: O programa Bolsa Atleta alcançou em 2026 o maior número de beneficiários da história. Com a inclusão de mais 32 atletas, o total chega agora a 11.214 contemplados em todo o país, um aumento de 10% em relação ao recorde anterior de 10.196 registrado em 2025. Os novos beneficiários fazem parte da categoria Atleta Pódio, voltada a esportistas de alto rendimento, que estão entre os melhores do mundo em suas modalidades. Ao todo foram incluídos atletas olímpicos, paralímpicos e surdolímpicos, com destaque para modalidades como natação, atletismo, judô e ciclismo, além de atletas guia que auxiliam competidores com deficiência visual. O Bolsa Atleta é um programa coordenado pelo Ministério do Esporte que oferece apoio financeiro para treinamento e participação em competições. O benefício atende diferentes fases da carreira esportiva, desde a base até o alto rendimento, com foco em garantir condições para o desenvolvimento dos atletas brasileiros. Dilson Santa Fé, para a Voz do Brasil.
0: Essas foram as notícias do Governo do Brasil.
1: Uma realização da Secretaria de Comunicação Social da Presidência da República.
0: Com produção da empresa Brasil de Comunicação.
1: Fique agora com as notícias do Poder Judiciário e do Congresso Nacional. Uma boa noite.
0: Boa noite para você e até amanhã.
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15: STF autoriza nova fase da operação Compliance Zero.
16: Ex-governador do Acre, Gladson Cameli, é condenado a mais de 25 anos de prisão, maior pena já aplicada pelo STJ.
15: Ministra Carmen Lúcia participa da última sessão de julgamentos, ocupando a presidência do TSE.
16: Boa noite, eu sou Carlos Eduardo Cunha.
15: E eu sou Walter Lima.
16: O STF autorizou a nova fase da Operação Compliance Zero.
15: O ministro André Mendonça atendeu o pedido da Polícia Federal. Marcelo Della Libera.
17: O ministro do STF, André Mendonça, autorizou a operação que investiga fraudes envolvendo o Banco Master. A Polícia Federal aponta indícios de que o senador Ciro Nogueira teria atuado em favor do banqueiro Daniel Vorcaro em troca de vantagens indevidas. A decisão também determinou a prisão temporária de Felipe Vorcaro, apontado como operador financeiro do esquema. A investigação apura suspeitas de corrupção, lavagem de dinheiro e ocultação patrimonial.
16: O ex-governador do Acre, Gladson Cameli, foi condenado a 25 anos e 9 meses de prisão.
15: Essa foi a maior pena já aplicada pelo STJ em uma ação originária. Fátima Uchoa.
18: Segundo a acusação, Cameli era o líder de uma organização criminosa composta por núcleos familiares, políticos e empresariais. E os atos ilícitos iniciados em 2019 já teriam provocado prejuízo superior a 16 milhões de reais aos cofres públicos. Ele foi condenado pela prática de crimes como lavagem de dinheiro e fraudes em licitações. A Corte Especial do STJ também determinou o pagamento de multa e de indenização ao Estado do Acre no valor de mais de 12 milhões de reais, além da perda do cargo de governador, mas Cameli já havia renunciado no mês passado, pretendendo concorrer ao Senado. A relatora foi a ministra Nancy Andrighi.
16: Ministra Carmen Lúcia participa da última sessão de julgamentos ocupando a presidência do TSE.
15: Ela reafirmou a luta pela democracia e igualdade feminina. Fábio Ruas.
19: Aplaudida de pé pelo plenário, após a exibição de um vídeo sobre a trajetória dela, a ministra encerrou mais um ciclo no TSE, reafirmando o compromisso com a democracia e com a ocupação de espaços de poder por mulheres. Carmen Lúcia foi a primeira mulher a presidir o Tribunal da Democracia. No primeiro ciclo no TSE, ela presidiu a corte de abril de 2012 a novembro de 2013.
20: Candidatas têm mais dificuldades que os candidatos, as advogadas têm mais dificuldades que os advogados, as defensoras públicas têm mais dificuldades que os defensores. Isto não é um problema de civilidade, isso é um problema de humanidade.
19: A posse do ministro Nunes Marques na presidência do TSE e do ministro André Mendonça na vice-presidência vai ser na próxima terça-feira, dia 12 de maio.
3: Desembargadora Margarete Costa toma posse administrativa como ministra do TST.
15: Ela será a 12ª mulher a ocupar o cargo. William Nascimento.
21: Margarete Costa já soma 36 anos de carreira na magistratura trabalhista. Ela será a 12ª mulher a ocupar o cargo desde que o tribunal foi instalado em setembro de 1976. A ministra iniciou a trajetória como juíza do trabalho na década de 1990. Em 2014, foi promovida a desembargadora no TRT-5 da Bahia, tendo inclusive atuado como desembargadora convocada no TST.
22: TRF2 mantém na Justiça Federal ação do MPF contra a Igreja Universal por assédio judicial a jornalista.
15: Com o novo resultado, a ação retorna à Justiça do Rio de Janeiro. Sabrine Menezes.
23: O caso começou em 2020, quando 144 ações praticamente idênticas foram ajuizadas por pastores da Igreja Universal do Reino de Deus em 19 estados contra o jornalista. A apuração do MPF identificou que as petições tinham um padrão e foram ajuizadas no mesmo período, indicando atuação coordenada para dificultar a defesa e sobrecarregar o judiciário. Para o TRF2, como o MPF é autor do caso, a competência é da Justiça Federal e não da Justiça Estadual. Na ação, o MPF pede a condenação da Universal ao pagamento de indenização mínima de R$5 milhões por danos morais coletivos, que deverão ser destinados a iniciativas de proteção à liberdade de imprensa.
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22: Boa noite.
15: E até amanhã.

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1: Eu sou Paula Groba.
2: E eu sou Ricardo Nakaoka.
1: E estes são os destaques de hoje do Jornal do Senado, que começa agora.
2: Nova lei endurece regras e combate fraudes no seguro defeso.
1: Comissão aprova proibição de ligações automáticas de telemarketing.
2: Projeto cria rede de proteção para trabalhadoras domésticas vítimas de violência.
1: Boa noite.
2: Boa noite.
1: A denúncia de agressões e tortura contra uma trabalhadora doméstica grávida no Maranhão acendeu um alerta sobre a violência sofrida por mulheres dentro do ambiente de trabalho.
2: Diante da repercussão do caso, chegou ao Senado um projeto que cria uma rede nacional de proteção para trabalhadoras domésticas vítimas de abusos e maus tratos. Repórter Alexandre Campos.
3: Pela proposta, o atendimento deverá ser integrado e respeitar o tempo, a vontade e as decisões da vítima de violência doméstica. Segurança da pessoa agredida, discrição, linguagem acessível e respeitosa também deverão ser observadas pelos agentes da rede de acolhimento. Por outro lado, serão vedadas condutas que revitimizem a pessoa agredida, discriminação ou preconceito contra ela, demora na prestação de apoio e pedidos desnecessários de relato do ocorrido. A autora do projeto, a senadora doutora Eudócia, do PSDB de Alagoas, afirmou que a ausência de um protocolo nacional pode comprometer a segurança e proteção das vítimas de violência doméstica.
4: O protocolo contribuirá para aumentar as denúncias de violência contra as mulheres que se sentirão amparadas pela lei e encorajadas a procurar ajuda.
3: O projeto ainda prevê indicadores de avaliação para apurar a qualidade do atendimento. Em caso de descumprimento do protocolo, tanto o órgão como o agente responsável estarão sujeitos à sanção.
1: E o programa Antes que Aconteça, de prevenção à violência doméstica e ao feminicídio, apresentado pela senadora Daniela Ribeiro, virou lei.
2: A iniciativa soma ações de educação, acolhimento às vítimas e vigilância aos agressores. Repórter Raíssa Abreu.
5: A iniciativa da senadora Daniela Ribeiro, do PP da Paraíba, prevê ações educativas, estruturas de apoio às vítimas em instituições públicas e privadas e medidas de proteção, como o uso da inteligência artificial para monitorar agressores. Durante a votação da proposta em plenário, a senadora destacou a formação de defensoras populares, capacitadas para evitarem os casos de violência.
6: Não precisa mais a história de briga de marido e mulher, ninguém meter a colher, não. Todo mundo mete a colher, sim. E isso é para salvar vidas. Quando vê ali aquela mulher disse assim, não, mas eu não quero denunciar porque é o pai dos meus filhos. A gente sabe que tem todas essas dificuldades. Mas aí, essa defensora popular tem a condição de fazer a denúncia.
5: Também estão previstas ações de recuperação e reeducação de agressores, como as rodas de conversa.
1: Em meio ao aumento de denúncias de fraudes em benefícios sociais, o governo federal endureceu as regras para a concessão do seguro defeso, pago a pescadores artesanais durante o período em que a pesca é proibida.
2: A nova lei, sancionada pelo presidente Lula, cria mecanismos mais rigorosos de controle e prevê punições mais severas para irregularidades. Os detalhes com o repórter Henrique Nascimento.
7: A nova lei do seguro defeso cria exigências como identificação biométrica e inscrição no cadastro único para pescadores artesanais terem acesso ao benefício. O texto também autoriza o pagamento de parcelas pendentes de anos anteriores, desde que os pedidos tenham sido feitos dentro do prazo legal. Durante a votação no Senado, parlamentares divergiram sobre os mecanismos de controle previstos na proposta. O senador Rogério Marinho, do PL do Rio Grande do Norte, criticou pontos do texto e afirmou que as mudanças poderiam facilitar irregularidades.
8: O governo do PT disse, olha, nós queremos evitar os furos, queremos evitar os ralos, queremos evitar a corrupção, porque a CGU identificou os problemas. Aí o relatório vem na contramão.
7: Já o relator da proposta, senador Beto Faro, do PT do Pará, rebateu as críticas e afirmou que a lei amplia as punições para fraudes.
9: Não é verdade que aqui se afrouxa qualquer questão. Muito pelo contrário, é mais punição educação, inclusive. As entidades, elas são chamadas a colaborar com o governo.
7: A nova legislação também amplia a transparência do programa e cria regras de atualização cadastral dos pescadores.
1: E o Congresso Nacional vai analisar duas medidas provisórias editadas pelo governo federal que destinam até 14,5 bilhões de reais para o financiamento de caminhões, ônibus e micro-ônibus. O objetivo é reduzir os impactos econômicos dos conflitos no Oriente Médio e renovar a frota rodoviária do país.
2: Outra medida abre crédito extraordinário de 17 bilhões de reais para ampliar o acesso ao crédito. Transportadores autônomos, cooperativas e empresas do setor poderão contratar o financiamento até o dia 28 de agosto.
1: Ligações automáticas que interrompem o trabalho, o descanso e até o sono dos brasileiros podem estar com os dias contados. A Comissão de Ciência e Tecnologia do Senado aprovou um projeto que proíbe chamadas de telemarketing feitas por robôs sem qualquer atendimento humano.
2: Pelo texto, o uso de ligações automatizadas só será permitido para confirmação de uma compra ou contrato feitos anteriormente em outro canal de venda. Repórter Rodrigo Rezende.
10: Se você tem um celular, é muito provável que já se cansou de receber dezenas, às vezes centenas de ligações de números desconhecidos com mensagens automáticas oferecendo produtos dos mais diversos, de planos de academia a empréstimos consignados. Muita gente nem atende mais o telefone por causa disso. A Comissão de Ciência e Tecnologia do Senado aprovou um projeto do senador Ciro Nogueira, do Progressistas do Piauí, que proíbe ações de telemarketing para venda ou adesão de produtos sem que haja intervenção humana. Ou seja, ficariam vedadas as abordagens telefônicas automáticas com os chamados robôs. O relator da proposta, senador Hamilton Mourão, do Republicanos do Rio Grande do Sul, afirmou que os consumidores estão cansados do excesso de ligações automatizadas.
11: Hoje, volta e meia, a gente recebe uma sequência de ligações que são efetivamente ligações feitas por robôs. E esse projeto vem exatamente para impedir que essas coisas continuem a acontecer.
10: Mourão acatou uma emenda que prevê que o uso de ligações automatizadas só será permitido para confirmação de uma compra ou contrato feitos anteriormente em outro canal de venda, um processo conhecido como dupla checagem. A proposta segue agora para análise da Câmara dos Deputados.
1: E em muitas regiões do Brasil, fazer uma ligação ou acessar a internet ainda é um desafio diário. Para tentar mudar essa realidade, a Comissão de Ciência e Tecnologia aprovou um projeto que amplia a cobertura de celular e internet em áreas de difícil acesso.
2: A proposta ainda passará por uma segunda votação antes de seguir para a Câmara dos Deputados. Repórter Márcio Maturana.
12: Operadoras de celular e de internet podem ter que assumir compromisso de abrangência na cobertura para atender a regiões de difícil acesso ou menos atraentes economicamente. Um projeto aprovado em primeiro turno na Comissão de Ciência e Tecnologia previa essa obrigação apenas em áreas rurais, mas a delimitação foi retirada pelo relator, o senador Hamilton Mourão, do Republicanos do Rio Grande do Sul.
13: Entendemos que a lei não deve delimitar uma destinação específica para os recursos oriundos dos leilões de radiofrequência, como no caso o atendimento de áreas rurais. Isso porque a tecnologia é dinâmica e o objetivo de cobertura do campo pode ser alcançado sem uma amarra legal que pode engessar a aplicação dos investimentos.
12: Pelo texto, os compromissos das empresas associadas à exploração das faixas de frequência de celular e internet devem representar pelo menos 90% do valor mínimo da licitação. Esse projeto agora aguarda uma segunda votação na própria Comissão de Ciência e Tecnologia antes de seguir para a Câmara dos Deputados.
1: O presidente do Senado, Davi Alcolumbre, anunciou o lançamento do site História do Senado. O portal já está disponível e reúne fatos marcantes da instituição. A iniciativa celebra os 200 anos do marco inicial do Parlamento Brasileiro, quando foi instalada a Assembleia Geral Legislativa em 1826.
2: Alcolumbre destacou que o especial Senado 200 Anos inclui 8 documentários sobre momentos importantes da atuação da Casa. O site também reúne análises das constituições brasileiras, registros de posses presidenciais e textos sobre a participação do Senado em temas fundamentais, como relações internacionais, meio ambiente, direitos humanos, cultura e patrimônio. Para o presidente do Congresso Nacional, a iniciativa amplia o acesso da sociedade às informações, ao oferecer conteúdo amplo e organizado.
14: Ao celebrar o bicentenário, o Senado Federal reafirma o seu compromisso com a memória, a democracia e o conhecimento histórico. O site foi concebido como espaço público acessível a pesquisadores, estudantes e cidadãos interessados no papel do Parlamento na formação do Estado brasileiro.
2: Com edição de Paula Groba e trabalhos técnicos de João Lira, o Jornal do Senado fica por aqui. Acompanhe agora as notícias da Câmara dos Deputados. Boa noite.
1: Boa noite e até amanhã.

0: Câmara dos Deputados.
1: Aumenta a pena para assassinato e lesão de agentes públicos de segurança.
2: Câmara estabelece medidas para evitar acidentes com animais silvestres.
1: Parlamentares aprovam política para exploração de minerais estratégicos.
2: Boa noite. Câmara aprova projeto que cria a Política Nacional de Produção e Beneficiamento de Minerais Considerados Estratégicos. O repórter Antônio Vital acompanhou a votação.
3: A Câmara dos Deputados aprovou o projeto que cria uma Política Nacional para Exploração e Beneficiamento de Minerais Críticos e Estratégicos, fundamentais para a fabricação de equipamentos de informática, para fornecimento de energia e defesa nacional. São exemplos de minerais estratégicos o lítio, cobalto, nióbio e terras raras, usados na fabricação de baterias, painéis solares e equipamentos eletrônicos. O projeto original foi apresentado pelo deputado Zé Silva, do União de Minas Gerais, e o texto final, elaborado pelo relator, deputado Arnaldo Jardim, do Cidadania de São Paulo, contempla também sugestões previstas em outras 14 propostas sobre o assunto. O projeto prevê incentivos para empresas do setor, e a ideia é estimular produtos industrializados no Brasil, com possibilidade, inclusive, de tributação sobre a exportação de minério bruto. A proposta também prevê a criação de um fundo garantidor de natureza privada, com recursos totais de 5 bilhões de reais, dos quais 2 bilhões serão aportados pelo governo federal para ajudar no financiamento das empresas. Outra fonte de recursos serão títulos emitidos no mercado. As empresas beneficiadas com incentivos fiscais terão que aplicar pelo prazo de 6 anos, no mínimo 0,3% de sua receita operacional bruta em projetos de pesquisa, desenvolvimento e inovação, e outros 0,2% no fundo garantidor. Para isso, os projetos terão que ser aprovados por um conselho, batizado de Conselho Nacional para Industrialização de Minerais Críticos e Estratégicos. O Conselho terá representantes do governo, das empresas, de universidades, de estados e municípios. O Conselho foi criticado pelo deputado Gilson Marques, do Novo de Santa Catarina, que defendeu mais liberdade para as empresas, inclusive estrangeiras, investirem no Brasil.
4: Não tem que ter crédito fiscal direcionado ou regime especial complexo. Tem que ter redução geral da carga e não o contrário. Tem que evitar escolher os vencedores. Tem que ser livre a entrada de investimento externo e sem restrições de controle societário. A liberdade de exportação tem que ter uma ausência de obrigação de beneficiamento no Brasil.
3: A proposta original do governo previa a criação de uma estatal chamada Terrabras, com monopólio sobre a exploração de minerais críticos em regime de partilha, em que apenas o excedente da produção fica a cargo de empresas privadas. A criação de um conselho com poder de aprovar os projetos, com maioria de representantes do governo, acabou sendo aceita para permitir a aprovação. Para o deputado Bongás, do PT do Rio Grande do Sul, ter uma política definida em lei é melhor que nada.
5: Então, o avanço de hoje é nós termos uma legislação que permita esse regramento, que cria o fundo, que tem um conselho, que tem um comitê. Essa nós vamos votar sabendo que o debate sobre a soberania vai mais longe. E para isso, inclusive, nós temos que ter outra correlação nesse Congresso para a gente poder ter um dia uma Terrabras para administrar os bens.
3: Já deputados da bancada governista criticaram o projeto por não impor limites a empresas estrangeiras em um setor considerado estratégico. Foi o que disse a deputada Jandira Fegali, do PCdoB do Rio de Janeiro.
6: Mesmo que o texto tenha todas as expressões de defesa da soberania, que cria um conselho com vários poderes para, inclusive, determinar quem deve ou não deve estar dentro do Brasil. Mas se a lei não regula, não dá limites, não estabelece percentuais, qual é o limite do capital estrangeiro, se é que ele deve existir nessa intervenção em área tão estratégica, nós não estamos, de fato, fazendo a defesa da soberania nacional.
3: O projeto também prevê incentivos para a chamada mineração urbana, que é a obtenção de minerais críticos a partir do desmonte de produtos industrializados, como televisores, computadores e baterias. O relator, Arnaldo Jardim, disse que a proposta garante soberania nacional e estimula o beneficiamento no país.
7: O Brasil não pode ser mero exportador de commodities minerais. Deve ter estratégia, política, determinação de agregar valor, fazer o seu beneficiamento, fazer a transformação e usar isso, que é um atributo nosso geológico, como um instrumento claro de desenvolvimento.
3: O projeto que cria uma política nacional para exploração e beneficiamento de minerais críticos e estratégicos seguiu para análise do Senado. Da Rádio Câmara de Brasília, Antônio Vital.
0: Economia.
1: Welter, do PT do Paraná, comemora o lançamento do programa Desenrola 2.0 como medida para aliviar o endividamento das famílias. O deputado explica que a iniciativa prevê renegociação de dívidas com redução de juros, beneficiando milhões de trabalhadores.
2: Welter acrescenta que o programa busca enfrentar problemas como o alto custo do crédito, além do impacto das apostas e do consumo facilitado. Para ele, a medida deve contribuir para reorganizar a vida financeira das famílias e reduzir o peso das dívidas no orçamento doméstico.
0: Trabalho.
1: André Janones, da Rede de Minas Gerais, pede aprovação imediata da proposta de emenda que acaba com a escala 6x1. Ele critica atrasos e a instauração de uma comissão que, segundo ele, foi criada para ouvir apenas empresários, demonstrando tratamento desigual entre patrões e empregados.
2: André Janones reclama da falta de consultas a trabalhadores na concessão de benefícios fiscais e rejeita a proposta de compensação financeira do governo a empresas com o fim da jornada 6x1. Segundo ele, a população cobra mudanças e o cenário eleitoral aumenta a pressão sobre os parlamentares.
1: Patrus Ananias, do PT de Minas Gerais, defende o fim da escala 6x1, argumentando que o tema ganha relevância no contexto do Dia do Trabalho. Ele apela à sensibilidade social, humana e espiritual dos parlamentares para a aprovação da matéria e por mais qualidade de vida aos trabalhadores.
2: Patrus Ananias destaca sua experiência pessoal na defesa dos direitos trabalhistas e reforça que a jornada de 40 horas semanais, sem corte salarial, amplia o tempo para família, fé e lazer. Ele disse ainda que trabalhadores brasileiros ganham menos, tornando urgente a aprovação da proposta.
1: Silvio Antônio, do PL do Maranhão, apela ao governo federal para atender as reivindicações dos servidores técnico-administrativos das universidades federais em greve desde fevereiro deste ano. Segundo ele, a paralisação envolve 37 entidades e afeta o funcionamento das instituições.
2: Silvio Antônio alerta também para cortes em importações do Conselho Nacional de Desenvolvimento Científico e Tecnológico, o CNPq, comprometendo pesquisas científicas e projetos ligados às universidades federais. Ele pede medidas urgentes para garantir atividades acadêmicas e o desenvolvimento científico nacional.
0: Desenvolvimento regional.
1: Paulo Pimenta, do PT do Rio Grande do Sul, destaca a atuação do governo federal na reconstrução do estado após as enchentes de 2024. O deputado afirma que a resposta à tragédia envolveu mais de 111 bilhões de reais com ações coordenadas por 18 ministérios.
2: Paulo Pimenta informa que famílias, empresas e produtores rurais receberam apoio para retomar suas atividades. Ele cita recursos para moradias, infraestrutura, escolas, unidades de saúde e para a renegociação da dívida estadual.
1: Ícaro de Valmir, do Republicanos de Sergipe, denuncia a falta de água em Aracaju e em municípios do interior após a concessão do serviço à iniciativa privada. O deputado afirma que a crise obriga moradores, hotéis e restaurantes a depender de caminhões-pipa para o abastecimento.
2: Ícaro de Valmir cobra do governo de Sergipe providências para normalizar o fornecimento de água. Ele critica a omissão do executivo estadual diante do problema e relata que famílias chegam a buscar água em locais impróprios.
1: Paulo Marinho Júnior, do PL, denuncia a precariedade da segurança pública e a má qualidade do atendimento médico no município de Caxias, no Maranhão. O parlamentar relata que a cidade enfrenta uma grave onda de violência marcada por homicídios e apreensões de grandes quantidades de entorpecentes.
2: No setor da saúde, Paulo Marinho Júnior relata a falta de leitos para crianças e o descredenciamento de uma clínica do SUS devido à perseguição política. Ele argumenta que o descaso administrativo e a inação dos órgãos fiscalizadores agravam a situação dos habitantes.
0: Transportes.
1: Átila Lins, do PSD do Amazonas, comemora a decisão da Justiça Federal que permite a continuidade das obras da BR-319. Segundo o deputado, a medida responde à ação movida pelo governo federal com o apoio da bancada amazonense no Congresso.
2: Átila Lins sustenta que a rodovia, especialmente em seu trecho do meio, é estratégica para acabar com o isolamento do estado e garantir o desenvolvimento regional.
1: Marina Silva, da Rede de São Paulo, contesta acusações de que pessoas do seu círculo familiar estariam envolvidas em processo que pede a suspensão temporária de editais para as obras na BR-319 que liga Manaus a Porto Velho. A deputada diz que informação divulgada no Senado é falsa.
2: Marina Silva defende que o debate sobre a BR-319 ocorra com informações corretas, sem ataques pessoais e com o devido cuidado ambiental, social e cultural que a região amazônica exige.
0: Meio ambiente.
1: Câmara aprova medidas para evitar acidentes com animais silvestres em rodovias. O repórter Marcelo Lacher nos conta como deve funcionar.
8: O plenário da Câmara aprovou o projeto que estabelece medidas para reduzir acidentes com animais silvestres, principalmente atropelamentos em estradas, rodovias e ferrovias. Pelo texto aprovado, estudos ambientais obrigatórios para obras e ampliação de rodovias e ferrovias deverão prever medidas para evitar atropelamentos. Com base nesses estudos, os órgãos responsáveis poderão exigir, por exemplo, a instalação de estruturas que facilitem a travessia dos animais, como passagens aéreas e subterrâneas, cercas, sinalização e redutores de velocidade. O projeto também determina que órgãos públicos e concessionárias que administram rodovias façam o monitoramento das áreas com mais acidentes. A proposta também cria um Cadastro Nacional de Acidentes com Animais Silvestres, que reunirá informações sobre ocorrências em todo o país. Esses dados deverão ser públicos e usados para orientar políticas de prevenção e melhorar a segurança nas estradas. As regras também passam a valer para estradas e ferrovias já existentes, que deverão se adaptar às novas exigências. No caso de concessões, essa adequação deverá respeitar o equilíbrio financeiro dos contratos já existentes. Relatora da proposta, a deputada Dula Salabert, do PSOL de Minas Gerais, argumentou que o projeto ajuda a reduzir acidentes, protege a biodiversidade e melhora a segurança nas vias. Segundo ela, a medida organiza ações que hoje são adotadas de forma isolada e cria uma política mais estruturada para enfrentar o problema.
9: Para quem não sabe, no Brasil, a cada segundo, 15 animais silvestres são atropelados nas nossas rodovias. São mortos no Brasil por ano 500 milhões de animais em nossas rodovias. E aí vivemos essa contradição. Temos a maior biodiversidade, mas somos também o país que mais atropela animais em rodovias.
8: O projeto que estabelece medidas para evitar atropelamentos de animais silvestres em estradas, rodovias e ferrovias seguiu para análise do Senado. Da Rádio Câmara de Brasília, com informações de Daniele Lessa, Marcelo Larcher.
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1: 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O desafio é produzir uma videoaula com 5 a 10 minutos de duração sobre o papel do Parlamento na história do Brasil e sobre a importância do patrimônio histórico e cultural do país.
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0: Direitos Humanos.
2: Raimond, do PT do Rio de Janeiro, relatou na Comissão de Administração e Serviço Público projeto que cria cotas para a contratação de pessoas com síndrome de Down em empresas públicas. O parlamentar considera que a medida garante inclusão e reconhece a capacidade produtiva desse segmento.
11: É um projeto riquíssimo. Ele diz que as empresas públicas de administração direta e indireta têm que ter uma cota de contratação das pessoas com síndrome de Down. Olha que coisa maravilhosa. É o projeto de inclusão para que essas pessoas com síndrome de Down sejam, de fato, reconhecidas como pessoas que trabalham e que podem trabalhar.
1: O projeto relatado por Raymond aponta que a inserção das pessoas com síndrome de Down no mercado de trabalho favorece o desenvolvimento das interações sociais e mentais do segmento. Hoje, segundo o IBGE, há cerca de 300 mil brasileiros nesta condição.
2: Padre João, do PT de Minas Gerais, registra a realização de mais uma Assembleia Geral dos Bispos do Brasil, organizada pela CNBB. O parlamentar reforça as denúncias feitas pela entidade contra a violência às mulheres, as guerras e os ataques às religiões.
1: De acordo com o padre João, os bispos criticaram a negação de territórios aos povos indígenas e o avanço do agronegócio sobre essas terras. Ele pede que dioceses e paróquias ampliem a divulgação das pautas sociais apresentadas pela CNBB.
0: Segurança Pública.
2: Câmara aprova aumento de penas para homicídios contra guardas portuários, policiais legislativos e agentes de segurança privada. O repórter Antônio Vital acompanhou a votação.
3: O plenário da Câmara aprovou o projeto que considera crime hediondo o assassinato de guardas municipais, agentes socioeducativos, agentes da guarda portuária, integrantes do sistema prisional, policiais legislativos e agentes de segurança privada. Isso no caso em que os crimes tiverem relação com a atividade dos agentes. Com isso, o homicídio praticado contra integrantes dessas categorias passa a ter pena de até 40 anos de prisão, no lugar da pena máxima atual de 30 anos. Hoje, a legislação já prevê aumento de penas para crimes praticados contra policiais, promotores, juízes e oficiais de justiça. A proposta também prevê aumento de penas para lesão corporal praticada contra guardas municipais, agentes socioeducativos, agentes de guarda portuária, integrantes do sistema prisional, policiais legislativos e agentes de segurança privada. Nesses casos, lesões corporais gravíssimas e lesões corporais seguidas de morte também serão consideradas crimes hediondos, com penas que podem aumentar em 2/3. Além disso, os condenados têm que cumprir a maior parte da pena na cadeia, sem direito a benefícios como regime aberto ou semiaberto. O aumento de penas nesses casos valem para casos de crimes cometidos em função da atividade desempenhada pelo policial. E os agravantes serão aplicados também se as vítimas forem cônjuge, companheiro ou parente de até 3º grau da vítima. O projeto foi uma sugestão do Conselho Nacional de Segurança Privada à Comissão de Segurança Pública e Combate ao Crime Organizado da Câmara. No plenário, o relator foi o deputado delegado da Cunha, do União de São Paulo. Ele argumentou que agentes de segurança privada são vítimas de homicídio e lesão corporal por vingança. O relator defendeu penas maiores para assassinos de policiais como maneira de desestimular esse tipo de crime.
12: Os policiais são executados em razão de serem policiais. O criminoso descobre que se trata de um policial e, para ser premiado no crime organizado, ele executa aquele policial. Hoje, a pena do crime funcional era de apenas pena mínima de 12 anos e máxima de 30. Uma pena que não garante o repúdio verdadeiro que se deve ter contra o homicídio contra um policial.
3: O projeto que considera crime hediondo o assassinato de guardas municipais, agentes socioeducativos, agentes de segurança portuária, integrantes do sistema prisional, policiais legislativos e agentes de segurança privada, seguiu para análise do Senado. Da Rádio Câmara de Brasília, Antônio Vital.
0: Justiça.
1: Júlio Lopes, do PP do Rio de Janeiro, presidente da comissão externa voltada ao combate à pirataria e à agenda do Brasil Legal, anuncia uma aliança nacional contra a falsificação e venda de produtos que violam direitos de propriedade intelectual e prejudicam consumidores.
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14: Estão promovendo a pirataria, sejam notificadas pela comissão que eu tenho a honra de presidir, a Comissão do Brasil Legal, e a partir de 10 dias de notificação, sejam então multadas pelo PROCON do Brasil como veiculadores, como promotores de pirataria. Isso é crime. Na reincidência dessas multas, a Comissão do Brasil Legal, junto com a CBF e junto com as maiores marcas esportivas do Brasil e do mundo, vão qualificar essas instituições, pessoas ou promoters como não qualificadas à veiculação dos seus produtos.
2: De acordo com o parlamentar, o prejuízo com a pirataria saltou saltou de 4 bilhões para 500 bilhões de reais em 20 anos. Júlio Lopes espera que a pressão sobre a reputação de divulgadores de falsificações sirva para frear o crime no país.
1: Termina agora o Jornal Câmara dos Deputados, com trabalhos técnicos de Wellington Teles e apresentação de Luciana Vieira e Val Monteiro. Boa noite.
2: A Voz do Brasil está de volta amanhã. Uma boa noite para você.
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3: Olá, boa noite, seja bem-vindo a mais uma edição do Arquivo Nova Brasil FM. Por aqui, Márcio Melo. Bom, e para começar da melhor forma, tem aqueles clássicos da música brasileira que você adora. Hoje começamos com a Pimentinha Elis Regina, Corsário.
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0: Você curtiu Amor de Verão com Rádio Táxi aqui no Arquivo Nova Brasil FM.
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0: Seguimos com A Urgência e o Asfalto do Capital Inicial em Música Urbana. Lançada em 1986, no álbum de estreia da banda, essa canção é um dos maiores hinos do rock nacional, composta originalmente nos tempos do aborto elétrico por Renato Russo, André Pretórios e ainda Felemos. A faixa carrega todo o DNA da juventude de Brasília dos anos 80. Confira aí.
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0: Arquivo Nova Brasil FM, você curtiu Chocolate com Tim Maia. Fechando o primeiro bloco, mas olha, continue com a gente, porque tem muito mais músicas pra gente aqui remexer nesse arquivo de hoje, tá bom? Siga com a gente no Arquivo Nova Brasil FM.
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1: Já estamos de volta com o Arquivo Nova Brasil FM. Tarde Itapuã com Vinícius Moraes e Toquinho. 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

0: Você curtiu Que Pena com Jorge Benjor e confira, chegando músicas e suas histórias.
1: Olá, ouvintes da Nova Brasil. Nesse dia 7 de maio, lembramos os 36 anos de falecimento de Elisete Cardoso. Ela é conhecida como A Divina, uma das maiores cantoras da música brasileira, reverenciada por sua voz e técnica. Lançou em 58 o álbum Canção do Amor Demais. Foi o marco inaugural da Bossa Nova, com Tom Jobim, Vinícius de Moraes e, claro, o violão de João Gilberto. Nesse álbum, Chega de Saudade é considerada a primeira canção a qual marca para todo o mundo o gênero bossa nova. A primeira parte da canção, por se tratar de tristeza, é tocada em tom menor. A segunda, separada pela conjunção mas, trata-se de alegria, portanto tocada em tom maior. Você notará a diferença ao ouvir a canção na voz de Elisete Cardoso. Saiba mais sobre Elisete Cardoso e a história da canção Chega de Saudade aqui na Nova Brasil e no canal do YouTube Músicas e Suas Histórias.
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1: E o segundo bloco fica por aqui, mas fique com a gente, hein? É só uma pequena pausa. Na sequência tem muito mais com o melhor da música brasileira.
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2: Voltamos, seguimos com o terceiro bloco do Arquivo Nova Brasil FM. Foi assim com o Fafá de Belém.
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0: Arquivo Nova Brasil FM, natural com 14 bis.
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0: Hora de mergulhar no universo visceral de Alceu Valença com o clássico Como Dois Animais. Lançado originalmente no histórico álbum Cavalo de Pau de 1982, essa canção é um dos pilares do documentário Alceu, na Embolada do Tempo de 2019, dirigido por Paola Vieira. O filme utiliza a força dessa música para ilustrar a poesia selvagem e a fusão rítmica que Alceu trouxe do sertão para o mundo.
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0: Você curtiu Viva com Cleiton e Cledir? Já seguindo para a reta final com o Arquivo Nova Brasil FM, fique com a gente, na sequência tem muito mais.
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1: Arquivo Nova Brasil FM, seguimos, último bloco chegando. Hora de ouvir As Dores do Mundo com Hildon.
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0: É isso, obrigado por sua companhia. O Arquivo Nova Brasil FM de hoje fica por aqui. Estaremos de volta na próxima edição com o melhor da música brasileira. Claro que você só curte aqui na Nova Brasil FM. Um abraço, por aqui Márcio Melo, uma ótima noite e até mais.
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9: Olá, bom dia! Começa agora o Nova Manhã na Nova Brasil FM. Por aqui, música de qualidade, informação na medida certa e um dia com muito mais leveza. Chegue pra cá, fique com a gente. Agora são 6:04. Eu sou Jéssica Cruz.
10: E eu sou Laerte Novaes. Bom dia, Jéssica.
9: Oh, bom dia, Laerte.
10: Boa sexta-feira, viu?
9: Sextou!
10: Bom dia para você também que acompanha o nosso Nova Manhã. Estaremos juntos a partir de agora, te fazendo companhia, como falei, sexta-feira, sextou, 8 de maio. Hoje a gente celebra o Dia do Artista Plástico.
9: Olha.
10: A data homenageia uma das manifestações artísticas mais antigas da humanidade, que é a pintura. Porém, os artistas plásticos não são apenas reconhecidos por suas pinturas, mas também por fazer esculturas e demais instalações artísticas.
9: Hoje também é o dia do profissional do marketing. Os nossos colegas também da comunicação, né? São profissionais responsáveis em criar, vender ideias, além de desenvolver estratégias e projetos que ajudam a movimentar e a melhorar a competição no mercado de trabalho.
10: São esses também que nos deixam mais bonitos? fotos, nas imagens? Também, né? Eles criam algumas coisas, algumas ideias e passam pra gente.
9: É, pois é. Eles melhoram a ideia de alguma coisa, né? O marketing, ele eleva a sua empresa, a sua marca, você... É uma atuação vasta.
10: Quando você tá sem ideia para divulgar o seu negócio, é aí que eles entram em cena.
9: Chama um profissional do marketing.
10: Sim, perfeito.
9: Para que eles possam fazer um plano... De venda, negócio, de marketing mesmo.
10: Perfeito.
9: 6:05.
10: Pois é, agora vamos falar sobre a previsão do tempo, né? A gente viu, você chegou, Jéssica, você viu que
9: Nossa,
10: o céu tá
9: escuro,
10: nublado, tá escuro ainda, viu? Pois é, para essa sexta-feira, a meteorologia indica um cenário de instabilidade em diversas regiões. Em Aracaju e no litoral, o tempo ficará instável com chuvas que podem variar de fracas a intensas ao longo do dia. A temperatura máxima deve ficar em torno de mínima de 28 e máxima de 29 graus.
9: Eu tenho esperança de que o sol vai aparecer ainda hoje. No Agreste, há predomínio de céu nublado com momentos de sol, mas com uma tendência de tempo instável e previsão de chuvas, tá? Alô, Itabaiana. As temperaturas oscilam entre 21, mínima, máxima de 29 graus.
10: Já no nosso sertão sergipano, a previsão de chuva fraca e moderada com temperaturas mais elevadas, hein? Podendo chegar ali aos 32 graus. 6:06.
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9: E no Nova Manhã de hoje, você vai saber...
10: Presidiário em saída temporária morre após perseguição policial na BR-235 em Itabaiana.
9: Acusado de provocar acidente que matou ciclista na zona sul de Aracaju é julgado e condenado.
10: Jovens são flagrados pichando monumento na Barra dos Coqueiros em homenagem ao ex-governador João Alves Filho.
9: Rompimento de adutora é registrado em povoado de Japaratuba. Segundo a Iguá, o rompimento teria sido causado por terceiros.
10: Estado inicia pagamento da segunda parcela de recursos do antigo Fundef.
9: E no programa de hoje, a gente recebe no Nova Manhã o Júlio Filgueira. O Júlio, ele é secretário de Planejamento do Estado e ele vai falar sobre a conclusão do estudo técnico para a identificação dos marcos, que são os limites, né? Entre as cidades de Aracaju e São Cristóvão. Lembra dessa história?
10: Lembro desse assunto, um assunto muito importante. A gente vai abordar aqui no nosso programa e você que está nos ouvindo vai tirar também as suas dúvidas com o Júlio Filgueira.
9: Exatamente.
10: Fica ligado.
9: Participe do Nova Manhã, mande seu alô, sua sugestão de pauta, seu bom dia, aquele comentário, aquela foto bacana.
10: Sim, que é a parte mais gostosa do nosso programa. Isso da chuva, porque o céu tá nublado aqui na capital sergipana. Será que vai mudar daqui para o meio-dia?
9: Eu acho que
10: vai.
9: Pode
10: ser que sim, né?
9: Eu espero que sim.
10: A madrugada foi de chuva, viu?
9: Foi, eu não vi, porque eu capotei.
10: Esfriou um pouquinho.
9: Eu não vi nada. Eu capotei mesmo, quase que eu perdi a hora hoje.
10: Você estava em um evento, daqui a pouquinho você vai falar pra gente sobre esse assunto, tá?
9: Falo sim.
10: Então manda sua mensagem pra gente, o WhatsApp é 811-1665, né, Jéssica? 811-1665. Fique à vontade, manda beijo e abraço pra quem você quiser. Vamos lá, Jéssica, começar a nossa sexta-feira?
9: Bora, sextou. Aproveite aí, você do outro lado, o Nova Manhã começou 6:08.

0: Nova Brasil FM, você ouviu o palco com Wilson Simoninha aqui na 93.5. Antes ouvimos a tal canção pra lua com Vitor Clay e Samuel Rosa. 6:15.
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3: Detento do presídio de Areia Branca morreu nesta quinta-feira após desobedecer a ordem de parada que resultou em uma perseguição policial na BR-235 em Itabaiana.
0: Pois é, segundo a Polícia Civil, ele havia deixado o presídio durante a saidinha que beneficiou mais de 800 detentos no estado na quarta-feira. A previsão é de que ele retornaria no dia 14 de maio. No entanto, investigações apontaram que o homem estava planejando matar uma pessoa e que não iria voltar ao presídio de regime semiaberto onde cumpria pena por latrocínio.
3: De acordo com a polícia, quando o veículo do suspeito foi localizado na BR-235, o condutor não obedeceu à ordem de parada e o presidiário efetuou disparos contra os policiais, que revidaram e ele foi atingido, não resistindo aos ferimentos.
0: O motorista do carro foi preso em flagrante e conduzido à Delegacia Regional de Itabaiana, onde permanece à disposição da Justiça. No interior do veículo utilizado na fuga, os policiais apreenderam entorpecentes. 6:16.
3: Aconteceu no Fórum Gomercindo Bessa, em Aracaju, o julgamento do motorista que provocou a morte de um ciclista de 45 anos.
0: O caso aconteceu no dia 20 de julho de 2020, na Avenida Inácio Barbosa, zona sul da capital. Na ocasião, o condutor foi preso em flagrante por estar embriagado e solto no mês de novembro do mesmo ano, diante do cumprimento de medidas judiciais e o uso de tornozeleira eletrônica.
3: O caso foi registrado como um homicídio doloso. Doloso é quando há intenção de matar. O motorista também responde por lesão corporal e de uma das vítimas, né, que estava no veículo.
0: Na noite do acidente, de acordo com informações colhidas pela polícia no momento da ocorrência, o carro do acusado atingiu primeiro outro veículo e depois o ciclista, que foi socorrido pelo SAMU, mas morreu a caminho do hospital.
3: O julgamento acabou ontem à noite, bem tarde, e ele foi condenado a 17 anos de prisão. 6:18.
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0: Olha, as crises nos faz fechar os olhos para as coisas boas que estão acontecendo, né? Pois é, não espere por uma para descobrir o que é importante em sua vida. 6:19, bom dia.

0: Nova Brasil FM, você ouviu Pescador de Ilusões com Rapa. Antes teve Diogo Nogueira, Talismã, 6h26.
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2: Olha, atenção para essa informação. Jovens foram flagrados vandalizando um monumento em homenagem ao ex-governador João Alves Filho, na Barra dos Coqueiros.
0: Segundo a prefeitura, o sistema de vídeo monitoramento, muralha, né, digital, capturou o momento em que os jovens chegaram andando e pincharam o local com tinta vermelha.
2: A gestão municipal informou ainda que irá registrar uma queixa na Polícia Civil e reforçou que pichar, depredar, na verdade, ou destruir monumentos públicos é crime de dano qualificado e pode ser enquadrado no artigo 163 do Código Penal Brasileiro, com pena de detenção de 6 meses a 3 anos e multa, além da obrigação de indenizar os cofres públicos pelos prejuízos causados. 6h27.
0: E uma adutora rompeu no trecho entre os povoados São José e Sapucaia, no município de Japaratuba, nesta quinta-feira. De acordo com a Iguá, o rompimento teria sido causado por terceiros.
2: Nas imagens registradas, é possível perceber a força da água que jorra da adutora no trecho da ponte sobre o rio Japaratuba-Mirim, conhecido como Riacho Preto, e que fica antes da entrada do povoado Sapucaia.
0: De acordo com a Iguá, equipes operacionais atuaram no local, concluíram os reparos, aliás, concluíram ainda ontem, quinta-feira, às 18 horas, segundo ele, estava tudo ok. O abastecimento foi comprometido e será retomado de forma gradual, até em 24 horas, abrangendo os povoados Matadouro, Maribondo e São José. Agora são 6 horas e 28 minutos.
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0: 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Olha, aproveitar e mandar um beijo aqui para Louise Wine, nossa colega.
2: Oi, Louise.
0: Louise, um beijo para você, tá ouvindo a gente. Ela disse que tá no carro por aplicativo e acompanhando o nosso programa. Então, um beijo para ela e um beijo pro motorista também, né? Motorista, mulher ou homem?
2: Isso.
0: Porque tem muitas mulheres que comandam também
2: e dirigem,
0: os carros por aplicativo.
2: E ouvem a gente pela 93, Louise. Beijo para você, viu?
0: Obrigado
2: aí pelo carinho. Olha, o silêncio muitas vezes revela mais do que mil palavras. 6h29.

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0: Nova Brasil FM, Cássia Heller, cantando pra gente As Coisas Tão Mais Lindas. Antes ouvimos aqui no nosso Nova Manhã, Coração Bobo, com Alceu Valença, pra entrar naquele clima de São João. 6h43.
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2: Lembrando do nosso WhatsApp, pra você mandar sua mensagem, seu alô, seu bom dia, sua sugestão de pauta, 799-811-1665. É o WhatsApp do Nova Manhã. Repete.
0: Fique à vontade pra participar. É 811-1665. Ô, gente, Jéssica.
2: Olha, vocês precisam ver a cara do Laerte olhando pra mim quando eu, assim, do nada, faço alguma coisa que ele não esperava. Ele olha assim pra mim e ele pensa... Eu imagino que ele pensa
0: que
2: isso.
0: Se passa na cabeça dela.
2: Se passa na cabeça dela. Ela não está bem hoje, né?
0: Isso, vai mandando mensagem. Você tá maravilhosamente bem, Jéssica. Sextou, né? Afinal, sextou.
2: Sextou, e aí eu fico assim, aleatória quando sexta, viu? Eu fico muito animada.
0: E quando
2: tal.
0: Chove assim, você fica animada?
2: Eu não fico animada.
0: A Áurea falou aqui, a Jéssica não gosta de chuva.
2: Não gosto,
0: Jesus.
2: Não gosto mesmo. Tô triste. Um lado meu está feliz, o outro está triste, não gosto de chuva, não gosto mesmo, não nego pra ninguém.
0: Você não nega?
2: Não nego. Sabe por quê? Porque se eu ficasse em casa, tava ótimo, mas eu não fico em casa, gente, esperando, vendo a chuva.
0: No hidredom.
2: Eu queria, mas não posso ficar o dia todo com um cafezinho.
0: Tomando um cafezinho.
2: Assistindo os streams, né? A minha série que eu acabei ontem. E aí eu não fico assim, infelizmente. Eu trabalho na rua. Trabalho o tempo todo na rua, né? A reportagem quando eu saio daqui.
0: Isso, isso.
2: Eu não fico em locais assim, fechados. Raramente. Eu fico mais é na rua. E me atrapalha. E é por isso que eu não gosto também,
0: essa,
2: né?
0: Essa garoinha que tá chovendo nesse momento. Pelo menos aqui no Santo Antônio.
2: Outra coisa, eu tenho rinite.
0: Ah, você tem rinite.
2: E não dá.
0: Você dá uns dois atins.
2: Dá vários atins.
0: Olha, a Áurea da Áurea, né, da Atalaia. Ela falou, tenha um dia grandemente abençoado por Deus. Amém, Áurea. Obrigado.
2: Eu gosto que eles lembram que eu não gosto de chuva, né? Áurea, um beijo pra você, minha querida. Eu sei que você gosta de chuva, mas não tem problema. Aí, tá chovendo. Aproveita. Bom dia também aqui, ó. Bom dia, bom dia, bom dia. Ó, essa pessoa tá animada, hein? Jéssica e Laerte, uma sexta-feira abençoada pra nós.
0: Amém.
2: Já estou a caminho do trabalho, na ativa.
0: Ah, essa é a Camila.
2: E o meu desejo pra hoje é que possamos olhar uns para os outros com mais empatia e amor.
0: Camila
2: Exatamente
0: Ramos.
2: Exatamente da forma como gostaríamos de ser olhados também. Um beijo, querida Camila. Hoje eu estou com a t-shirt.
0: Isso, estou vendo
2: aí. A Camila mandou.
0: Presenteou você. E a mim também.
2: E a mim também. Aí eu combinei, Camila, de vir hoje, assim, com a t-shirt. E eu combinei com o Laerte dele vir também. E ele esqueceu. Eu cheguei aqui, ele olhou pra mim e disse... Nossa, olha que bonita a camisa, né? Eu falei, era pra você vir com a sua, lembra? Ele
0: Lembrei.
2: Não lembrou. Não lembrou.
0: Mas segunda-feira eu venho. Ela diz um beijo e um queijo.
2: Um beijo e
0: Camila, um abraço, querida. Obrigado. O Wellington de Estância também tá ouvindo a gente. Jéssica, ele mandou um áudio. É direto de Estância. Acho que ele tá a caminho de Aracaju. Vamos
3: lá. Olá, Jéssica. Olá, Laerte. Bom dia.
0: Não, esse é o Alisson.
3: Estou, com a graça de Deus.
2: Alisson, um beijo.
3: Sempre ligadinho
2: você.
3: Na melhor. Uns melhores, hein? Que Alisson, motorista de aplicativo. Uma ótima sexta pra todos nós. Forte abraço.
0: Isso, esse é o Alisson. Tem o Wellington também.
2: Troque o nome, mas não mude o homem.
0: Não
2: é
0: mude o homem.
2: Fala.
0: Troque o homem, não mude o homem, né? Troque o nome, não mude o homem.
2: Vamos ouvir o Wellington.
0: Vamos ouvir
2: agora.
0: O Wellington agora.
4: Bom dia, Jéssica, Laerte e a todos que fazem o programa aí. Aqui quem vos fala é Wellington Nascimento de Estância, já na BR em direção à capital. E mande um abração para os passageiros que estão comigo nesse momento aqui no carro. Obrigado.
0: Um abraço, agora sim. Wellington de Estância, um abraço, viu, Wellington?
2: Um abraço para você, querido.
0: Quem mais aqui? José Renato está ouvindo a gente, ele disse, sextou com frio.
2: Tá frio?
0: Sextou com frio.
2: Ah, tá frio. Onde é que ele tá? É, tá aqui em Aracaju? Será que
0: eu
2: tá
0: acho
2: no
0: que...
2: interior e alguma coisa assim?
0: É, ele tá aqui no centro, no centro.
2: Ah, tá frio aí?
0: Isso.
2: José Renato, quero ver, hein? Eu sei que aqui no estúdio a gente tá com ar-condicionado. Não dá pra ter essa sensação de frio lá fora ainda. Mas será que estamos com frio? Vou dar uma olhadinha na sensação térmica, hein? Ô, José Renato, obrigada pelo carinho, viu? Mandar um beijo aqui pra Mona Lisa também, fisioterapeuta, tá ouvindo a gente. Resolve todos os meus problemas, a Mona Lisa, é impressionante. Um beijo pra todos que estão com ela. Acho que o Galdino tá lá também fazendo pilates, né, Galdino? Um alô pra você especial, viu? Agora 6h48.
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0: Olha, o governo de Sergipe iniciou o pagamento da segunda parcela dos precatórios do antigo, né? Do Fundo de Manutenção e Desenvolvimento do Ensino Fundamental e de Valorização do Magistério Fundef aos profissionais da educação da Rede Pública Estadual de Ensino.
2: Os repasses seguem até o dia 22 de maio, conforme cronograma organizado, de acordo com a capacidade de processamento diário do sistema contábil estadual. E beneficiam os nomes devidamente identificados e publicados no portal da educação.
0: Fruto de uma decisão do Supremo Tribunal Federal, o valor total do precatório supera 136 milhões, resultado de uma ação conduzida pela Procuradoria-Geral do Estado por meio do Núcleo de Atuação junto aos Tribunais Superiores, que reconheceu repasses insuficientes da União entre os anos de 1998 e 2004.
2: Por meio de acordo judicial homologado no âmbito da ação civil originária, né, de número 669, ficou definido que os recursos serão repassados pelo Ministério da Educação ao Estado em três parcelas anuais. 40% em 2025, já aconteceu, 30% em 2026 e os 30% restantes em 2027, com correção pela taxa Selic. 6,50.
0: Condutores de todo o país que são inscritos no Registro Nacional Positivo de Condutores poderão ter a renovação automática e sem custos da Carteira Nacional de Habilitação, a CNH. Essa é a proposta da medida provisória aprovada na Câmara dos Deputados nesta quinta-feira. O texto segue agora para ser apreciado no Senado.
2: Podem ter acesso aos benefícios do registro os motoristas que não cometeram infrações sujeitas à pontuação na carteira nos últimos 12 meses, como descontos em tributos, pedágios, estacionamentos e seguros.
0: A medida também trata de outras mudanças no Código de Trânsito Brasileiro, permitindo a emissão física ou digital da CNH a critério do condutor.
2: É prevista ainda que a União fixe preço para exames de aptidão física e mental e para avaliação psicológica. Os valores serão reajustados anualmente conforme o Índice Nacional de Preços ao Consumidor Amplo, o IPCA. Agora são 6h51.
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0: Olha, aqui vai uma dica e uma reflexão curta e objetiva para você. Cada amanhecer traz uma nova chance de recomeçar.

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0: Nova Brasil FM, você ouviu De Repente Califórnia com Lulu Santos. Antes teve Quem Sem Querer com Maria Gadu. Agora são 7 horas e 11 minutos.
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2: E claro, você ainda pode participar com a gente. Fique à vontade. O telefone é 811-1665. Fique à vontade para participar, tá? Tá chovendo muito. A Jéssica está com um sorriso de canto a canto de orelha. O que que houve, Jéssica? Oxente.
0: Nada.
2: Oxente.
0: Foi um pequeno detalhe aqui. Ah. Mas eu acho que ninguém percebeu. Acho que será? Acho que não. Deixa pra lá, porque se não percebeu...
2: Você
0: não percebeu...
2: Você percebeu, Manu?
0: Também não percebeu? Então tá tudo certo.
2: Então, se ninguém percebeu, tá tudo certinho. Muito bem.
0: É que eu falei quem sem querer. É quase sem querer.
2: Ah, quem... Você falou, ó, tá vendo?
0: Eu
2: não percebi.
0: Eu que anotei errado. Eu mesma anotei errado o nome da música.
2: Quem sem querer. Não percebi, tá vendo?
0: Quase sem querer.
2: O nome da música. Muito bem. Vamos mandar abraço, Jéssica, no nosso WhatsApp. A turma tá participando. 811-1665. Por aqui tem o Carlos Santos, do Parque dos Faróis. Ele tá mandando áudio pra gente.
0: Vamos ouvir. Tá mandando
3: áudio? Bom dia, Laerte. Bom dia, Jéssica Cruz, tô ligado aqui na Nova Brasil.
0: Opa.
3: Carlos Santos, do Parque dos Faróis. Tô aqui no meu trabalho ouvindo.
0: Olha que bacana.
2: Carlos Santos. Um abraço, Carlos. Toma
0: um
2: no Parque dos Faróis.
0: Um abraço pra você, querido. Obrigada pelo carinho. Tem mais aqui, ó. Bom dia, meus queridos. Jéssica é das minhas. Tô indo trabalhar nessa chuva, desejando minha cama, mas graças a Deus, sextou. Tatiane, um beijo pra você. Ela que é do Orlando Dantas, tá ouvindo o nosso programa. Ó, mas eu não vim triste trabalhar.
2: Isso.
0: Eu só não queria
2: a chuva.
0: Faça
2: igual a Manu.
0: Hein?
2: Olha o sorriso da Manu, olha. Acordou cedinho, ó.
0: De orelha. A orelha. Ainda fez café. Olha,
2: ainda fez um
0: ela
2: cafezinho.
0: Fez um cafezinho.
2: E trouxe pra você ainda aquele café maravilhoso sem açúcar.
0: Que delícia.
2: Arrepia.
0: Eu gosto.
2: Cecílio, como é, Jéssica?
0: Tem mais?
2: Tem mais. Cecílio Júnior tá ouvindo a gente no bairro Novo Paraíso. Bom dia, Jéssica, Laerte e demais ouvintes da melhor rádio. Sextou com chuva.
0: Sextou com chuva, meu querido. Um beijo pra você. A Valdilene. Ah, que saudade de Valdilene Martins. Ela sempre mandava mensagem. Ela botou na escuta desde cedo. Programa maravilhoso e de muito bom gosto musical. Valdilene, você sabe que você é uma referência pra todos nós, né? Um beijo enorme pra você. E o João Arthur, que tá ouvindo nosso programa, ele percebeu, claro, que João Arthur entende de música, sabe os títulos de todas as músicas que tocam aqui na Nova Brasil, e ele percebeu. Mas eu fiz a correção, João. Um
2: isso.
0: Beijo pra você.
2: Essas belíssimas músicas que vocês ouvem aí, ó, tem um dedinho do João Arthur aí, tá? É, o cara é fera.
0: Ele
2: no
0: é ótimo.
2: Isso. Ó, as manhãs ficam mais leves na companhia de Jéssica e Laerte. Boa música e bom papo sempre. Sabe quem falou?
0: Quem?
2: O Rafael Alcântara, do bairro Aruana. Rafael, um abraço pra você. Obrigado, viu?
0: Obrigada, querido. São os nossos ouvintes maravilhosos.
2: E sabe quem ouve a gente também? A Ana Passos. Todos os dias ela vem a caminho do trabalho e tá ouvindo a Nova Brasil.
0: Ana, um beijo pra você.
2: Beijo, Ana.
0: Aliás, deixa eu aproveitar aqui e agradecer que recebi ontem a comenda do Dr. Augusto César Leite, do Hospital de Cirurgia.
2: Sim, sim.
0: É uma homenagem, né, aos profissionais de veículos, né, de imprensa, de comunicação, que contribuem de alguma forma com o hospital, né? E o hospital, ele é filantrópico e tem um papel fundamental na sociedade. O Hospital de Cirurgia é referência em cirurgias do coração, né? Hoje faz transplantes. Hoje também tem o tratamento oncológico. Então, são muitas ações desenvolvidas por esse hospital que se reestruturou nesses 100 anos, né? E tá aí, vivíssimo.
2: É um senhorzinho de 100 anos, né?
0: Tá aí, vivíssimo.
2: Vivíssimo.
0: Um hospital de qualidade. E a gente não tem que medir esforços para falar isso. Então, muito obrigada a todos. Eu espero que muitos e muitos anos venham com muita experiência, sabedoria, competência que os profissionais do hospital de cirurgia têm. Um beijo enorme.
2: Pois é, vamos falar agora, né, Jéssica, do trânsito. Isso, o trânsito aqui na capital sergipana, porque amanheceu chovendo, na verdade, a madrugada, né? Choveu e não foi diferente agora, não está sendo diferente agora pela manhã. Como é que está o trânsito na nossa capital? E você aí, está dirigindo com cuidado? Muita gente deixou as suas motocicletas em casa, quem tem carro saiu, preferiu, claro, sair de carro, né? E vamos aqui já para a avenida, né, Jéssica, para essa avenida Simeão Sobral, que nesse momento, aqui pertinho da gente, está em 9 km por hora aqui no bairro Santo Antônio.
0: Lembrando que a Simeão Sobral ontem estava com uma cratera, né, uma cratera que se formou.
2: Você citou ontem aqui no programa.
0: Houve uma interdição do trânsito, ontem estava um congestionamento fortíssimo e hoje continua esse congestionamento. Como o Ben Laerte frisou, velocidade média de 9 km por hora. Mas eu cito aqui também, Laerte, a Adélia Franco. Nesse momento, a Adélia Franco com congestionamento no sentido Hermes Fontes. E na Avenida Hermes Fontes, esse congestionamento, ele persiste. A velocidade média é de 8 km por hora até o fim da Hermes Fontes. Tem congestionamento ali próximo a Barão de Maruim, no cruzamento. Esse congestionamento segue até lá. Muita intensidade no trânsito de Aracaju logo cedo. E claro que a chuva contribui, porque a pista fica molhada, reduz a velocidade, né? E a cautela também tem que ser redobrada.
2: Sim, sim. Vamos aqui já direto para a Avenida Otoniel Dória, né? Ali perto do Mercado Municipal, que nesse momento, é essa hora, agora às 7h16, está em 13 km por hora o trânsito.
0: Houve um sinistro aqui na Avenida Augusto Franco, atenção condutores, o trânsito também está intenso, a velocidade média de 5 km por hora e o trecho onde aconteceu esse sinistro é justamente naquela rotatória sentido Avenida São João Batista. Então, para você que está aí nessa região, atenção, porque são não só Augusto Franco, são várias avenidas que estão ali próximas e que estão congestionadas nesse momento. Outra avenida é a Avenida Poeta José Sampaio, que está ali também, bem pertinho, e que é afetada pelo congestionamento da Avenida Augusto Franco.
2: Isso, você falou, você citou desse sinistro aí, Jéssica. Há 27 minutos atrás, na Ivo do Prado também, aconteceu um sinistro, né? Mas acho que nesse momento o trânsito já está fluindo.
0: Atenção para você que está na Avenida Beira-Mar, você que está na Ademir Gouveia, descendo ali a Godofredo Diniz para pegar a Beira-Mar. O trânsito está intenso, não está parado, mas está bem movimentado. Velocidade média agora de 15 km por hora.
2: Vamos aqui para a Ponte Construtor João Alves, vindo de Barra dos Coqueiros, aqui para a capital sergipana. Como é que está o trânsito por aí? Pois é, nesse momento está em 9 km por hora.
0: Agora são 7 horas, 18 minutos e você ouve Nenhum de Nós amanhã ou depois.

0: Zagão acontece de 8 a 14 de junho, enquanto o concurso de quadrilhas do Arranca Unha será realizado de 22 a 28 de junho no Centro de Criatividade. Os horários previstos de início das apresentações são de segunda a sexta-feira, às 20 horas, 8 da noite, viu gente? Aos sábados, às 18 e aos domingos, às 17 horas.
1: Pois é, Jéssica, vamos falar agora de futebol, porque, olha, o Fortaleza venceu o Confiança por 2-1 ontem à noite na Arena Batistão, em Aracaju, pelas quartas de final da Copa do Nordeste, hein? Vitinho e Militello marcaram os gols do Leão, do Pisse, no primeiro tempo, e Ícaro, de pênalti, diminuiu para o Dragão na segunda etapa.
0: O próximo duelo do Fortaleza será contra o Sport em jogos de ida e volta. A primeira partida está prevista para dia 20 de maio.
1: O Confiança volta a campo no próximo domingo às 19h30 contra o Ituano fora de casa pela Série C do Campeonato Brasileiro. No mesmo dia, às 18h30, o Fortaleza mede forças com o Avaí também fora de casa. E ontem teve protesto da torcida do Confiança.
0: Eu vi, porque a situação protesto. Não tá fácil, né? O protesto aconteceu mais cedo, né? No campo, né? No estádio aqui. E mesmo assim não deu muito certo. Eu tô rindo, mas não é só desespero mesmo. Porque a situação tá complicada pro Confiança, né? O time vem aí com algumas derrotas, virou SAF, tinha uma expectativa do futebol melhorar por conta dos investimentos que foram feitos, jogadores que ganham muito bem, mais de 70 mil reais, né? E que já não vem apresentando um bom desempenho desde o campeonato sergipano. Inclusive, chegou ao final, né? A final do campeonato sergipano aos trancos e barrancos, depois de algumas derrotas. Só do meio pro fim que o time foi ali na muita luta pra chegar na final contra o Sergipe. Não é porque eu sou Sergipe que tô falando isso.
1: Sim.
0: É porque realmente a gente tinha uma expectativa por conta da SAF e essa expectativa, ela não foi alcançada.
1: Pois é, e o torcedor do Confiança ficou frustrado, né?
0: Sim.
1: Ontem teve esse... Peraí, o que é que tá acontecendo? Vamos ganhar, Confiança, né? Ficou aquela manifestação ali no campo também.
0: Exatamente. Amanhã, sábado, tem Retrô e Sergipe às 5 da tarde na Arena Batistão. No primeiro jogo, o Sergipe ganhou. Um jogo muito importante, porque a gente sabe que o Retrô de Pernambuco é um time muito bom. E aí a gente tem uma expectativa também de um estádio, de uma Arena Batistão amanhã lotada, né? Porque o torcedor tá animado com o desempenho do Sergipe na Série D.
1: Você tá animada?
0: Com certeza. Eu acho que o acesso vem. E o Confiança tem que se segurar para não cair, né? 7h29.
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1: A verdadeira sabedoria está em reconhecer a própria ignorância e buscar aprender sempre mais. 7:30, aqui na Nova Brasil, Rita Lee.

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0: Nova Brasil FM, mais que moderna brasileira, Tim Maia, Réu Confesso, agora 7h39.
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2: Olha, a Secretaria de Planejamento do Governo de Sergipe concluiu um estudo técnico para a identificação dos marcos, né, dos limites entre Aracaju e São Cristóvão. A gente vinha já acompanhando esse estudo, um estudo que durou aí aproximadamente 6 meses e que vai ser fundamental para o desenrolar dessa história, né, Laerte?
0: Exatamente, Jéssica. E por isso nós convidamos hoje o Júlio Filgueira, ele que é secretário especial de Planejamento, Orçamento e Inovação, CEPLAN. Vamos falar com ele agora sobre esse assunto muito importante que a população tem muitas dúvidas para tirar.
2: Bom dia, Júlio.
3: Bom dia, Jéssica. Bom dia, Laerte. Todos que nos acompanham mais uma vez aqui na Nova.
2: Júlio, acho importante a gente explicar para a população, porque na justiça a disputa entre Aracaju e São Cristóvão, as duas prefeituras que querem aí esse território, bairros da zona de expansão. Por que o Estado entra nessa história e com a apresentação de um estudo técnico como esse?
3: Tá bem, primeiro é preciso considerar que não há propriamente uma disputa na justiça. Digo isso porque já houve o trânsito em julgado, já houve uma decisão do Supremo Tribunal Federal e a decisão do Supremo Tribunal Federal determinou que se retomassem os limites estabelecidos na legislação de 1954. Então, em tese, o tema que tramitava na Justiça Federal terminou, extinguiu com a decisão do Supremo Tribunal Federal. Ocorre que, para dar cumprimento à sentença, para que executasse efetivamente aquela decisão judicial, era preciso que se identificasse, então, quais eram os limites de 1954. E a justiça, num primeiro momento, buscando essa execução, não conseguiu localizar. É nesse momento que a CEPLAN entra, a partir de uma audiência de conciliação que a justiça manteve com os municípios, com o Instituto Brasileiro de Geografia e Estatística, com a presença do governo do Estado. E a CEPLAN, ela é convidada, então, para conduzir um estudo técnico, para que esse estudo técnico determine quais são os pontos geodésicos, quais são os pontos físicos. A partir da identificação desses pontos físicos, então, o IBGE poderia estabelecer o mapa, estabelecer os limites e daria cumprimento à sentença judicial. Então, é nessa perspectiva que a CEPLAN foi acionada, para que a CEPLAN pudesse, em campo, buscando o máximo de documentação, o máximo de rigor técnico, dizer ao judiciário quais eram os pontos físicos estabelecidos na Lei de 54.
0: Isso, Júlio. E, então, a partir para a população entender bem, a partir desse momento, com a conclusão desse estudo técnico, né, o que acontece a partir de agora?
3: O estudo transcorreu ao longo de 6 meses e se demonstrou de grande complexidade, como prevíamos. Nós temos 3 marcos geodésicos definidos na Lei de 54. 2 deles... foram plenamente identificados de maneira objetiva. Nós tínhamos, à época, uma tecnologia muito rudimentar de geolocalização. Então, essas coordenadas geográficas foram atualizadas e não há dúvida de quais são 2 desses pontos. Eu me refiro ao ponto que tem no Riacho Palame e me refiro ao ponto que tem no Mondé da Onça. Então, são 2 pontos extremos. Definidos esses 2 pontos, já se pode estabelecer aquilo que a lei chama de linha imaginária. Ocorre que entre o ponto Mondé da Onça até o ponto chamado Pontal Norte, que é na foz do Vaza Barris, no encontro do rio Vaza Barris com o mar, não foi possível estabelecer qual é o ponto exato. Nós fizemos um amplo levantamento histórico e geográfico, com documentação, indo até a Universidade Federal de Sergipe, indo até o Instituto Histórico e Geográfico, recorrendo aos cartórios de registros de imóveis, às prefeituras. Fizemos um amplo levantamento historiográfico. Fizemos também um trabalho em campo. Nós vasculhamos aquela região, entramos em fazenda, entramos em terreno, né? Naquela ponta ali não é uma área ainda plenamente urbanizada, então fomos até a localidade, procuramos sedimentos, procuramos qualquer indício de que pudesse haver ali a colocação física de um marco em 1954, ou então a existência de algum marco natural, como também é muito comum na delimitação desses limites. E ainda fizemos mais. Nos reunimos com mais de 70 moradores. E a reunião com esses 70 moradores não era para perguntar o que eles achavam, ou o que eles preferiam.
2: Não era um plebiscito,
3: eles...
2: né?
3: Não, de maneira alguma. Era para, junto a esses moradores, sobretudo os moradores mais antigos, perguntar se eles conheciam, se eles tinham informação, se eles conheciam algum marco, se eles tinham ouvido dizer, se eles podiam mostrar para a nossa equipe técnica onde era o limite entre Aracaju e São Cristóvão. Feitas essas etapas, resultou do nosso estudo técnico a impossibilidade de localização do marco Pontal Norte. Nós levantamos ao menos 5 hipóteses. E olha como é complexo. Dessas 5 hipóteses levantadas, algumas delas estão submersas ou no mar ou no rio, porque nós percebemos o avanço da maré. A região costeira que nós observamos neste ponto se alterou ao longo de 60 anos. Há quem diga que nós já estivemos muito mais perto da Ilha dos Namorados do que temos hoje. As pessoas caminhavam, as pessoas chegavam, tinham muito mais acesso. Então, esse deslocamento, que é natural num curso de rio, é natural no próprio avanço que o mar, por vezes, tem, ele compromete a localização. E se compromete a localização do marco físico, eu não tenho como estabelecer qual é a linha imaginária que, de fato, define o limite entre uma e outra cidade. Então, nós preparamos um robusto relatório, tem mais de 240 páginas, totalmente coberto por fotografias, por mapas, por imagens de satélite, por testemunhos. Então, tudo isso foi reunido e foi, no prazo que tínhamos, que era 30 de abril, submetido à Justiça Federal.
2: Agora, esse estudo, além de servir para uma decisão judicial, que já aconteceu, transitou em julgado, mas a Justiça pedia essa delimitação, né, o estabelecimento dos marcos para que essa divisão, aliás, para que a parte que cabe a São Cristóvão fosse repassada para São Cristóvão, né, a administração dessa área. Porém, tem muita coisa ainda para acontecer, porque paralelo a essa decisão transitada em julgado, a gente tem um processo que vai percorrer agora na Assembleia Legislativa de Sergipe, que é o que todo mundo queria, né, Júlio? Ouvir a população, fazer um plebiscito. Antes do plebiscito, a Assembleia vai fazer um estudo de viabilidade. Esse estudo técnico também pode subsidiar os parlamentares?
3: Primeiro é importante informar a todos que nos ouvem que são dois temas que correm quase que em paralelo. O tema da execução da sentença judicial, agora o magistrado deu conhecimento às duas cidades e ao IBGE sobre o relatório, né? Eles têm 30 dias para se manifestar. E quero crer que caberá ao judiciário arbitrar essa matéria, né? Então, no curso da ação judicial, nós ainda estamos correndo, porque foi dada vistas desse relatório para as partes envolvidas. Então, nós vamos acompanhar o que o juiz haverá de fazer com o retorno dessas manifestações. O que nós temos em paralelo é que houve a aprovação de uma nova lei complementar, e essa lei, ela estabelece como deve se dar a demarcação de limites nos municípios brasileiros. Então, se valendo dessa nova lei, cabe à Assembleia Legislativa, sempre que houver necessidade de discutir demarcação de limites, isso vale para Aracaju e São Cristóvão e qualquer município brasileiro, caberá à Assembleia Legislativa, primeiro, identificar a área ou em litígio ou a área que se pretende demarcar. Segundo, realizar um estudo de viabilidade municipal, levantando aspectos econômicos de infraestrutura, aspectos sociais, aspectos identitários, que conformem aquela região que está sendo objeto de discussão. E terceiro, realizar o plebiscito. Então, cabe sim, nos marcos da nova legislação, a Assembleia Legislativa definir a questão. E ela o fará, né? Nós temos observado já a manifestação de deputados estaduais, o próprio presidente da Casa também, o secretário geral da Casa também se manifestando acerca desse tema. Então, a Assembleia haverá de conduzir um processo de demarcação desses limites e terá que seguir esse passo. Mas o entendimento jurídico que se tem, veja como também não é tão simples o início disso, é que só pode se estabelecer o estudo de viabilidade e, por conseguinte, a consulta, o plebiscito, se a gente demarcar qual é a área que nós estamos falando. Então, volta o tema para a justiça, ou, ao menos, para que se estabeleça algum nível de consenso entre as cidades sobre qual é o perímetro que nós estamos tratando, que então, seria o objeto dessa consulta e desse estudo.
2: Então, deixa eu ver se eu entendi. Sobre o Pontal Norte, que não foi identificado, esse marco denominado como Pontal Norte, ali na Foz do Vaza Barris, quem pode dar uma decisão sobre a delimitação desse território é a Justiça? Diante da não existência de características que delimitem esse território?
3: A justiça haverá de se manifestar, porque o tema está na justiça. Agora, repito, a justiça deu vistas, por exemplo, ao IBGE. Então, o IBGE, de posse do estudo, que onde a CEPLAN aponta ao menos 5 pontos, o IBGE pode chamar para si, eventualmente, e dizer, olha, nós estamos convencidos de que uma das hipóteses é a mais provável, nós, Instituto Brasileiro de Geografia e Estatística, vamos demarcar por hipótese.
2: Sim.
3: Mas supondo que o IBGE, assim como a CEPLAN, não se sentiu à vontade, nem poderia fazê-lo diante de tantas hipóteses, apontar qual é a demarcação objetiva, a justiça haverá de se manifestar, ou chamando uma nova conciliação, ou eventualmente arbitrando. Porque nós estamos em sede de execução da sentença, não está discutindo o mérito. O mérito já foi julgado. Em paralelo, e repito, é em paralelo, porque a Assembleia não está atuando no processo judicial. Uhum. Em paralelo, a Assembleia Legislativa pode dar início a um processo de demarcação, seguindo o rito que é estabelecido pela nova lei.
2: É um processo muito complexo, né? E diga-se de passagem, importante, porque esse plebiscito ele vai possibilitar que as pessoas que vão ser afetadas diretamente pela possível mudança, elas se manifestem, né? Elas digam o que elas pensam, o que elas querem e a expectativa de que seja realizada ainda esse ano, aproveitando a janela eleitoral para evitar custos e acelerar todo esse processo, né? Será que a gente pode ter uma resolução?
4: Veja. Dá tempo, hein?
3: Eu me sinto na obrigação de expressar uma opinião muito honesta.
2: Sim.
3: Com todos que nos acompanham. A lei diz que a convocação do plebiscito, ordinariamente, deve se dar 90 dias antes da eleição. E numa disposição final da lei, diz que excepcionalmente esse ano pode se dar com 60 dias. Isso nos leva a um limite máximo anterior para convocar o plebiscito, que é 4 de agosto. Ou seja, se não convocar o plebiscito até 4 de agosto, ele não pode ser realizado 4 de outubro. Isso é o que diz a lei. Portanto, até 4 de agosto, a Assembleia Legislativa teria que instaurar o processo efetivamente, teria que conhecer do perímetro que está sendo discutido, teria que realizar o estudo de viabilidade econômica, acolher o estudo e convocar o plebiscito.
2: Não dá tempo.
3: Só que vamos levar em conta que o judiciário deu aos municípios, ao IBGE, 30 dias para se manifestar. Isso já leva para começo de junho.
2: Sim.
3: Então, a Assembleia teria pouco menos de 60 dias para fazer todo esse processo. Não nos cabe, a CEPLAN não terá qualquer papel na condução desse estudo, mas, como disse de maneira muito honesta, eu acho que está apertado e acho que o tema é de tamanha complexidade que nós devemos primar pelo rigor, como temos feito todos os envolvidos, para que a gente não faça de qualquer jeito. Sei que há pessoas importantes, sei que há lideranças importantes que defendem que a gente já faça de maneira célere, resolva na eleição desse ano, e isso caberá exclusivamente à Assembleia Legislativa definir esse rito. Nós vamos, e reitero aqui, estar à disposição para contribuir naquilo que for necessário.
5: E o que eu achei interessante, Jéssica, foi o que o Júlio falou sobre a participação da população, que é a parte mais interessada sobre esse assunto, né? Sobre essa limitação de territórios. A parte da população participando desse estudo foi de fundamental importância, né Júlio, nesse estudo, né?
3: Claro, e não poderia ser diferente, porque... se nós considerarmos que em 1954 os métodos de registros eram muito rudimentares, o relato testemunhal é fundamental, né? Então, ouvir as pessoas. E veja, isso não é diferente em outros municípios em que a CEPLAN atua em demarcação. Em vários litígios observados ao longo do estado de Sergipe, o testemunho é fundamental. Às vezes é um morador antigo que diz, conheço sim, vem aqui que eu vou te levar. E eles levam a nossa equipe em campo e mexem no matagal e puxa para lá, puxa para cá. E quando menos se espera, tem lá um marco físico. Eles dizem, olha, aqui era o limite, porque eu vim aqui com o meu avô e o meu avô me contava. Então é fundamental. Agora, aqui na região da zona de expansão, mais de 70 entrevistas em profundidade realizadas pela nossa equipe técnica, não houve essa indicação. Pessoas falam genericamente. As pessoas falam genericamente. Não, quando eu era mais novo, diziam que era São Cristóvão. Ah, quando eu era mais novo, as pessoas diziam que aqui já era Aracaju.
2: É outra geração também, né?
3: E
2: Júlio?
3: Quando a gente diz, não, mas você pode nos dizer, você pode nos indicar onde era o limite, você pode nos conduzir até onde era esse ponto, você tinha ouvido falar desse ponto, né? Aí as considerações são absolutamente subjetivas, sem qualquer consistência para que a gente possa delimitar.
2: O que chama a atenção é que você falou que alguns deles relataram que caminhavam pela faixa de areia até a Ilha dos Namorados, né? Eles conseguiam chegar até lá. Hoje a gente não consegue.
5: Estou tendo uma aula de geografia hoje aqui com o Júlio.
3: Diz que quando a maré era baixa, era o avanço da parte continental, né? Era muito maior, né, do que aquilo que é hoje. Isso é natural, né? Tem cidades litorâneas em costas. Vamos pensar, morei muito tempo, né, meu local de moradia, de residência, para além de atuar e morar agora em Aracaju, é Florianópolis, né? Eu me lembro que tem uma praia da Armação, né, que ela praticamente, numa temporada de muita ressaca, o mar avançou 7 metros.
2: Nossa!
3: Então, isso é muito natural, os avanços, né? Seja o avanço em direção ao continente, seja a extensão da faixa de areia, isso é muito natural. Então, quando a delimitação não se dá com marcos físicos estáveis, por exemplo, uma serra não vai deixar de ser serra. Então, quando a delimitação é uma serra, ou quando a delimitação é um ponto fixo estável, fica mais fácil. Neste caso, o que se observou é que há controvérsias e não há objetivamente como apontar, né? Como disse, pelo menos 5 hipóteses diferentes, distantes entre si, poderiam ser consideradas como uma dessas referências geográficas.
5: Isso, Júlio, rapidinho aqui antes da gente encerrar. O que é que o governador Fábio Mitidieri fala sobre esse assunto? Ele acompanha de perto, está acompanhando, vê as demandas da população ali sobre esse assunto?
3: Olha, eu destacaria 3 pontos. Primeiro, o governador Fábio Mitidieri é um estadista. E na condução técnica do governo do estado tem determinado não só a CEPLAN, mas também a Procuradoria-Geral do Estado, que conduza com neutralidade, com isenção e com absoluto rigor técnico aquilo que for demandado, seja pela Justiça e agora seja pela Assembleia Legislativa. Então, não haveria de ser diferente, porque é uma postura que há de se esperar de um gestor público no exercício do seu mandato. A segunda questão que eu destacaria é a convicção do governador de que a população tem que ser ouvida. O governador, desde o princípio, defendeu e advogou de que nós deveríamos regulamentar em lei federal a realização do plebiscito, porque não é uma decisão de gabinete. Eu me lembro sempre dele essa expressão. A definição dos limites não pode ser de gabinete, não pode ser de conveniência, não pode ser pela política partidária, não pode ser por quem apoia ou não apoia. Tem que ser uma decisão que considera o pertencimento à opinião. E ele de fato é convicto disso. Eu me satisfaço muito dessa posição dele. E a terceira, também há de se destacar, como político, como agente político, ele nunca se furtou de defender, de advogar, vereador que foi da cidade de Aracaju, que ele defende como político e, como disse, não no exercício do cargo, porque há rigor técnico na condição do trabalho, mas como político ele nunca se furtou de dizer que defende que esses territórios sejam reconhecidamente territórios de Aracaju.
2: Júlio Filgueira, muito obrigada pela sua participação. Volte sempre, que os nossos estúdios estão abertos para receber a Secretaria de Planejamento.
5: Muito obrigado, Júlio.
3: Eu que agradeço e estou sempre à disposição.
2: Obrigada, bom dia. Agora 8:01, mas dá tempo de um recado?
5: Dá tempo de um recado. Obrigado a você que está nos ouvindo, né? Tá chegando o fim do nosso programa, mas antes eu vou falar para você de uma dica. 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
2: Ô, gente, o programa chegando ao fim hoje, hein? Sexta-feira.
5: Sextou.
2: É isso. Obrigada pela sua audiência, pela sua companhia, que sempre com a gente. Semana foi abençoada, o final de semana continuará desse jeito. Obrigada, hein, Laerte?
5: Obrigado, Jéssica, pela sua parceria. Em mais uma semana, segunda-feira, estaremos de volta, tá?
2: Um beijo enorme pra você, ouvinte. Tchau, tchau.

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8: Nova Brasil FM 8 e 8.

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1: 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Informa a temperatura. 25 graus.
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3: Nova Brasil FM, 8:33.
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0: Nova Brasil FM, 8:59.
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0: Nova Brasil, agora 9h14.
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0: Esse foi o Zé Cabaleiro com Telegrama, Nova Brasil FM, agora 9:18. 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
7: De volta com Lenine, certas coisas.

0: Os Paralamas do Sucesso, Caleidoscópio, Nova Brasil FM, agora 9:10:39. 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
3: Nova Brasil FM, 10h44.
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6: De volta com Gal Costa, Lua de Mel.

0: Esse foi Chico César, Mama África.
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0: Estou de volta com atualizações do noticiário nesta manhã de sexta-feira. O goleiro Bruno Fernandes, condenado pelo homicídio da modelo e ex-namorada Elisa Samúdio e considerado foragido da justiça há 2 meses, foi preso no fim da noite de ontem em São Pedro da Aldeia, na região dos Lagos do Rio de Janeiro. Um mandado de prisão havia sido expedido em 5 de março, após a vara de execuções penais entender que o ex-jogador do Flamengo descumpriu regras da liberdade condicional. E foi publicado hoje no Diário Oficial da União o decreto que promulga o acordo sobre facilitação do comércio do Mercosul, firmado entre Brasil, Argentina, Paraguai e Uruguai. O acordo foi assinado pelo presidente da República em exercício, Geraldo Alckmin, e tem como objetivo contribuir para agilizar e simplificar os procedimentos associados às operações de importação, exportação e trânsito de bens. Nova Brasil FM, faltando 3 minutos para as 11, eu, Cláudia Nakazato, tô indo embora, volto na segunda-feira, a partir das 6 horas da manhã. Quem já tá por aqui é a Ana Pelissé, para te fazer companhia a partir de agora. Um beijo para você e até semana que vem. Tchau.
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Minutos, bom dia, sextou, sexta-feira, 8 de maio de 2026, como que você tá? Tudo bem? A semana voou, hein? Pra você também? Pra mim, voou. E como é bom saber que voou e você continue aqui, curtindo a Nova Brasil FM, curtindo música brasileira de qualidade. Obrigada pela companhia, bem-vinda, bem-vindo sempre. Você que tá aí no seu radinho, curtindo a programação, no seu aplicativo que você baixou gratuitamente aí no seu celular, ou então pelo nosso site, no novabrasil.com. Vamos juntos e juntas, hein? Ana Pelissera até às 11 eu tô entrando. Eu vou até às 4 da tarde. Com a sua companhia aqui na Nova Brasil FM, uma empresa do Grupo Tati de Comunicação, abrindo com o Jota Quest, só hoje.

0: Menina, aqui pela Nova Brasil, teve também a Marisa Monte, Beija Eu, Mais Que Moderna, Brasileira, 11:21.
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11: Nova Brasil FM, 11:25.
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tornando um marco na história da nossa música por um motivo muito especial. Foi através desta faixa que Rita se encantou pelo guitarrista da banda, Dinei, na época, que era ninguém menos, ninguém mais que Roberto.

0: mais que moderna, brasileira, 1141. 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

0: Lobão, fechando essa hora aqui pela Nova Brasil, teve também Isabela Rocha, solta pelo mundo.
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0: A renda média dos brasileiros atingiu R$ 3.367 em 2025, o maior valor da série histórica, segundo o IBGE. O avanço foi de 5,4% em relação ao ano passado. A PNAD contínua mostra que 67% da população teve algum tipo de rendimento e o trabalho segue como principal fonte de renda. A massa salarial chegou a R$ 361,7 bilhões por mês, enquanto o rendimento médio do trabalho subiu para R$ 3.560. E mudando de assunto, o Observatório Climático Europeu Copérnicus alertou que os oceanos estão próximos de bater recorde de temperatura em maio, em meio ao retorno do fenômeno El Niño. Segundo o relatório, abril de 2026 já ficou perto do pico histórico registrado em 2024. Especialistas apontam que 2027 pode se tornar o ano mais quente já registrado, com o aumento de ondas de calor marinhas, secas, chuvas extremas e eventos climáticos severos em várias regiões do planeta. Mais que moderna, brasileira. Agora faltando um minuto para o meio-dia. Já já, hein? Depois do intervalo, tem Sob Medida.
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14: Meio-dia, mais 5 minutos, excelente tarde de sexta-feira, começando mais uma tarde, sextou, como que você tá? Tudo bem? Que alegria ter a sua companhia, viu? Eu sou a Ana Pelicelli, a gente continua juntos até as 4 da tarde e aqui, nessa edição de Sob Medida, a gente vai ouvir Zé Ramalho, tem Gilberto Gil, ó, tem encontro da Roberta Campos com a Zélia Duncan e a gente abre com...

0: o João Marcelo Boscoli, trazendo as novidades da música brasileira com O Novo Sempre Vem.
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3: Hoje tem lançamento aqui no Novo Sempre Vem. A musa do programa, Elis Regina, aquela que cantou O Novo Sempre Vem, hoje tem um lançamento. Corsário, de João Bosco e Aldir Blanc, numa nova versão gravada esse ano, com a participação especial do Paulinho da Costa. A voz original de 76, os músicos e o Paulinho gravando 50 anos depois. É isso aí, Nova Brasil, aqui o Novo Sempre Vem.

Marcelo Boscoli, que volta durante a nossa programação com mais novidades da música brasileira. E lembrando, hein, que todo domingo, a partir das 8 da manhã, o João traz uma hora completinha com artistas novos da nossa música em O Novo Sempre Vem, aqui na Mais Que Moderna Brasil.

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E a gente continua agora com Sob Medida, com Zé Ramalho, Chão de Giz.

0: Nova Brasil, 12:44.
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0: E agora aqui no Arquivo Nova Brasil, Juventude Transviada, com Luiz Melodia. Essa canção foi lançada no álbum Maravilhas Contemporâneas, do ano de 1976. A canção estourou no ano anterior ao embalar a trilha da novela Pecado Capital. Com um título que faz referência ao clássico filme de James Dean, a melodia traça um paralelo genial entre a rebeldia cinematográfica e a dura falta de perspectiva das classes populares no Brasil.

0: Silo e Djavan. Teve também Adriana Calcanhoto, Vambora.
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0: Pesquisadores dos Estados Unidos desenvolveram uma inteligência artificial capaz de identificar sinais precoces de câncer de pâncreas em exames de tomografia. O sistema chamado RedMood encontrou indícios da doença em 73% dos casos analisados antes do diagnóstico oficial. Segundo um estudo publicado na revista Gut, a tecnologia detecta alterações invisíveis ao olho humano e pode ajudar no tratamento precoce de um dos cânceres mais agressivos e difíceis de descobrir. E o céu de maio terá dois fenômenos astronômicos visíveis a olho nu. A chuva de meteoros Eta Aquarius segue iluminando as madrugadas com até 50 estrelas cadentes por hora. O fenômeno ocorre por causa dos detritos deixados pelo cometa Halley. Já no fim do mês, no dia 31, acontece a chamada Lua Azul, nome dado à segunda lua cheia registrada no mesmo mês. Especialistas recomendam observar os eventos longe das luzes urbanas para melhor visibilidade. Mais que moderna brasileira, agora 1:02.
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4: Nova Brasil FM, 1:06.
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0: Nova Brasil, boa tarde, 1h18.
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0: E agora aqui no arquivo a gente vai recordar Beleza Pura com A Cor do Som. Essa canção foi lançada originalmente por Caetano Veloso no ano de 1970.

0: 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Uma ótima tarde para você. 1h22.
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6: Nova Brasil FM, 1:46.
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0: do Marina Lima, a gente fecha essa hora aqui pela Nova Brasil, que teve também Paralamas do Sucesso, Tendo a Lua.
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0: O Brasil oficializou nesta sexta-feira um novo acordo do Mercosul para facilitar o comércio entre os países do bloco. A medida assinada pelo vice-presidente Geraldo Alckmin prevê menos burocracia nas importações e exportações entre Brasil, Argentina, Paraguai e Uruguai, com uso ampliado de documentos digitais, processos aduaneiros mais rápidos e maior integração entre os sistemas de comércio exterior dos países. Bom, o objetivo é reduzir custos, acelerar negociações e fortalecer o comércio dentro do Mercosul. E agora a gente muda de assunto. A música brasileira se despede de um de seus grandes guitarristas. Luiz Carlini morreu ontem aos 73 anos e a causa da morte não foi divulgada pela família. Conhecido pelo trabalho histórico com Rita Lee e a banda Tutti Frutti, Carlini marcou gerações com solos inesquecíveis e ajudou a construir a história do rock nacional. Nas redes sociais, artistas lamentam a sua partida e o velório acontece nesse momento no cemitério da Lapa, em São Paulo. Mais que moderna, brasileira, 2 e 2.
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3: Nova Brasil FM, 2:08.

Mais que moderna brasileira, boa tarde, tudo bem? Como é que você tá? Tudo em paz? Tudo tranquilo? 2:09 em Aracaju, boa tarde, eu sou Jairo de Andrade, a partir de agora nós estamos juntos aqui na sintonia 93.5 da Nova Brasil.

0: Melim, ouvi dizer aqui na Nova Brasil 93.5. 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Aqui na Nova Brasil FM, Nova Manhã de segunda a sexta às 6 da manhã com Jéssica Cruz e Laerte Novaes. Não perca, agora 2h21.
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0: Franco, passa aqui.
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12: Nova Brasil FM, 2:25.

0: Gal Costa e Luiz Melodia, aqui na Nova Brasil 93.5, 2 horas 38 minutos.
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7: Nova Brasil FM, 2:42.

0: nenhum de nós. Camila, Camila, na Nova Brasil 93.5.
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0: O governo de Sergipe iniciou o pagamento da segunda parcela dos precatórios do antigo Fundo de Manutenção e Desenvolvimento do Ensino Fundamental e de Valorização do Magistério, Fundef, aos profissionais da educação da rede pública estadual de ensino. Os repasses seguem até o dia 22 de maio, conforme cronograma organizado de acordo com a capacidade de processamento diário do sistema contábil estadual. Os beneficiários são identificados devidamente pelos nomes, tá bom? E publicação no portal da educação. 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

0: do Açaí Adélia Franco. Passa aqui.
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0: Caetano Veloso, Lua de São Jorge na Nova Brasil FM. Final de semana já tá aí, né? 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
8: Nova Brasil FM, 3h23.
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0: Lulu Santos, Assim Caminha a Humanidade, aqui na Nova Brasil, mais que moderna, brasileira. 3:36.
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12: Nova Brasil FM, 3:39.
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0: 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Relembrando agora Maria Bethânia.

0: com Vanessa da Mata aqui na Nova Brasil FM. Ai, ai, ai, ai, ai. E daqui a pouco tem o Sob Medida, uma hora só de músicas.
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0: A Fundação de Cultura e Arte, a Peripê Funcap, está com edital aberto para os concursos de quadrilhas do Arraiado Gonzagão e do Arranca-Unha, que integram a programação oficial dos festejos juninos no estado. Segundo a Funcap, as inscrições serão realizadas exclusivamente pelo Mapa Cultural de Sergipe até o próximo sábado, dia 10 de maio. O concurso de quadrilhas do Gonzagão acontece de 8 a 14 de junho, enquanto o concurso de quadrilhas do Arranca-Unha, que será realizado do dia 22 a 28 de junho, no Centro de Criatividade. Os horários previstos de início das apresentações são de segunda a sexta-feira, às 8 horas da noite, aos sábados, às 18 horas e aos domingos, às 17 horas. 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
5: 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A partir de agora a gente tem uma hora só de músicas. 4 horas, 4 minutos na Nova Brasil. Nessa hora a gente vai ouvir Ana Vitória, Djavan, Claudio Zoli, Leone. E começando hoje com Gilberto Gil.

Leone e Garotos 2 aqui na Nova Brasil FM. Esse é o Sob Medida, uma hora só de músicas. Agora 4 horas 32 minutos. 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A gente continua aqui com o nosso Sob Medida, agora com Capital Inicial.

0: Sandra de Sá, pra gente fechar aqui o Sob Medida, uma hora só de músicas na Nova Brasil FM, 5 horas em ponto, fechamos na hora certa hoje.
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0: Vamos lá, vamos dando continuidade aqui à nossa programação. A Universidade Federal de Sergipe, por meio da Pró-Reitoria de Graduação, abriu inscrições para o processo seletivo de readmissão voltado a ex-alunos que desejam retornar ao mesmo curso de graduação. São 532 vagas distribuídas entre os campi de São Cristóvão, Aracaju, Laranjeiras e Itabaiana. As inscrições vão até o dia 11 de maio. De acordo com a UFS, a readmissão é destinada exclusivamente a estudantes que já tiveram vínculo com a UFS e pretendem retomar o curso que anteriormente estava cursando, desde que atendam aos critérios estabelecidos no edital, disponível lá no site da UFS. 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

Daniela Mercury aqui na Nova Brasil FM, só para te mostrar. Agora são 5 horas 24 minutos, eu já vou me despedindo de vocês porque vem aí o Nova Brasil em Campo na rede Nova Brasil FM. Eu sou Jairo de Andrade, muito obrigado pela sua companhia, pela sua audiência aqui nos nossos 93.5 da Nova Brasil. Amanhã é sábado, mas a gente vai se falar só na segunda-feira. Combinado? Vou deixar minha última música de hoje com Ivan Lins, Iluminados.

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6: 5:31 em São Paulo. Boa tarde para você ligado na Nova Brasil FM no 89,7. A partir de agora, para você, o Nova Brasil em Campo. 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Você vai curtir todos os dias, segunda a sexta, a partir das 5:30, o Nova Brasil em Campo e toda a programação da Nova Brasil, pela manhãzinha o jornalismo e durante o dia muita música brasileira de qualidade. Tá diferente a programação da Nova Brasil. Vamos até às 7 da noite comigo, Weber Lima, ao meu lado Celso Cardoso e a Fran, a nossa Franzinha, para falar das coisas do futebol de ontem, né? O São Paulo ficou no empate sem gols com o Higgins num jogo horrível e, lógico, vamos falar do Campeonato Brasileiro, 15ª rodada do Brasileirão. A Nova Brasil transmite no domingo tudo de Palmeiras e Remo. Remo e Palmeiras no Mangueirão às 15h e depois da sequência às 18h o Corinthians pega o São Paulo, o time de fraldas em Itaquera, a partir das 18h. Você vai curtir aqui no futebol da Nova Brasil com os trabalhos técnicos de Ricardo Simões, Gabriel Petraço, Lucas Monteiro, Cezinha Martins, na mesa de som, Celcinho Roberto, na produção de Antônio Lima e também hoje com uma convidada, Rafaela Pardelli, que está aqui conosco, também está fazendo parte, vai fazer parte do time aqui do futebol da Nova Brasil. Vamos direto aos destaques do programa de hoje, sexta-feira, 8 de maio de 2026, com Edson Rufino, Lucas Basílio, Felipe Camargo, Felipe Oliveira e Antônio Lima. Vamos lá.
7: Sequência intensa de jogos faz nova vítima no elenco palmeirense. Jovem lateral Arthur tem lesão muscular diagnosticada e é desfalque para o duelo diante do Remo.
8: São Paulo empata contra a equipe do Higgins em 0-0 fora de casa, se mantém na liderança do grupo C da Copa Sul-Americana, mas já vira a página. Foco total no clássico contra o Corinthians neste domingo, às 18h30.
9: No Corinthians, hoje foi dia da reapresentação após a viagem a Bogotá, na Colômbia. O empate diante do Santa Fé 1-1 pela Libertadores da América. Foco agora é o Campeonato Brasileiro. Domingo tem clássico contra o São Paulo e amanhã Fernando Diniz acerta os últimos detalhes para enfrentar o tricolor.
10: No Santos, Cuca encaminha a preparação para o duelo diante do Red Bull Bragantino domingo na Vila Belmiro. Diógenes e João Pedro brigam por vaga de Brazão, que está suspenso. Fora das quatro linhas, polêmica envolvendo reunião do conselho por mudança do estatuto.
11: Torcedores colombianos, em forma de protesto, causam o cancelamento da partida entre Flamengo e Independiente Medellín pela Libertadores. Mengão já viaja para Porto Alegre, onde irá enfrentar o Grêmio no domingo.
6: Quer dizer, o Flamengo ganhou folga, né? Que é essa confusão toda. É o jogo mais rápido da Libertadores da América. 2 minutos de jogo, acabou. 3-0 pro Flamengo. Flamengo vai ganhar por WO, logicamente, 3-0, que vai colocar o Flamengo na liderança geral dos primeiros colocados da Libertadores da América. A gente vai falar sobre isso daqui a pouquinho. Também vamos falar, quando a gente for falar do Peixe, da entrevista do Casimiro, que tá dando o que falar. Olha, rapaz, vou te falar, se eu pudesse apostar hoje, eu já sei que o Endrick tá fora da lista. O Endrick não será convocado depois do que disse o Casimiro. A gente vai trazer o que disse o Meia, que é um cara de confiança, né? O jogador símbolo, se a gente pode dizer, entre aspas, dessa era do Ancelotti, né? Um jogador que não será mais utilizado pelo Manchester United. O clube inglês já avisou que não quer continuar com ele na próxima temporada. E o Ancelotti foi um dos primeiros caras que ele convocou, foi o Casimiro, pelo que fez, logicamente, quando trabalhavam juntos no Real Madrid. Celso Cardoso. A enquete de hoje é a seguinte, Celso, para quem está no youtube.com/jornalismo Nova Brasil e para quem está também no youtube.com/Nova Brasil em campo, a enquete de hoje é a seguinte: quem vence? É uma muito criativa hoje, uma enquete que eu estava bolando aí, demorei muito para pensar, Celso, hoje nessa enquete, quem vence? Corinthians ou São Paulo, Celso? Boa tarde, Celso.
12: Grande tarde para você, meu querido Weber Lima, Fran, ao nosso ouvinte, a quem nos acompanha também no YouTube. Se eu falar que acho que vai dar empate, você vai me chamar de mureteiro?
6: Não.
12: Não, né?
6: Não, porque eu tem acho... muita gente, inclusive a Fran vai dar a opinião dela, mas a Fran e outras pessoas dividem na mesma opinião.
12: É, tá com uma cara de empate esse jogo, só espero que não seja um 0-0. Mas pelo que a gente tem acompanhado nas rodadas, pro Corinthians um empate é desastroso.
6: Sim.
12: Desastroso. Mas tá com cara de empate, pra mim vai dar empate.
6: E na sua opinião, Fran, boa tarde.
13: Boa tarde, Weber, Celso, a todos os ouvintes. Tá com muito cara de empate.
6: É, a Fran também tá com essa sensação.
13: Eu tô com essa sensação, acho que o Corinthians entra bem pressionado pra poder sair dessa situação no Campeonato Brasileiro. E isso pode acabar atrapalhando um pouco o desempenho da equipe, que nas últimas duas partidas já caiu um pouco o rendimento. E isso é um pouco preocupante, principalmente no setor ofensivo, que é algo que precisa evoluir, não é de hoje.
12: Controle frágil.
13: Exato. E além disso, ainda sofrendo gols, né, nas últimas duas partidas, Mirassol e Santa Fé. Eu tô achando que pode ser que tenhamos um empate nesse jogo. O São Paulo tem uma dificuldade de jogar na Neoquímica, mas nos últimos confrontos até que tem sido jogos bem equilibrados.
6: É, eu já acho que o Corinthians vai vencer e vocês sabem o porquê, né? Eu já falei que o São Paulo vai de fralda lá para Itaquera. Quando vai jogar lá em Itaquera, já vai com fraldão, né? Quando eles chegam lá no vestiário, abrem o vestiário assim, a portinha lá de cada um, né? Não tem lá que fica pendurada a camisa? Quando você olhar lá o pré-jogo do São Paulo, aí você vê a camisa e uma fraldinha, assim. É, vai Itaquera, aí tá lá, assim, ó. Aí os caras colocam pra ir jogar lá em Itaquera.
12: Um patrocinador de
6: fralda, né? É mesmo, olha.
12: Essa fralda geriátrica.
6: Como essa diretoria do São Paulo faz coisas absurdas, poderia buscar, né? Pra, pros jogos no Itaquera, fazer uma parceria com alguma fralda, né? Falar, ó, pra esse jogo tem um patrocínio diferente. Iam ganhar dinheiro, né? Que o São Paulo tá precisando. Como o Corinthians, lógico, o São Paulo também precisa de dinheiro.
13: Se o Corinthians venceu o São Paulo, segunda-feira você tem que aparecer aqui de fralda.
6: Não, eu não vou aparecer de fralda. Mas que eu vou trazer uma fralda aqui, tricolor, vou trazer.
12: Geriátrica,
6: tricolor. Vou trazer segunda-feira uma fralda aqui, gente. E vou mostrar no YouTube, tá bom? Vocês participam conosco pelo chat do YouTube. Você vai ver, Celcinho, vou trazer. É 11-943-805-100. 11-943-805-100 para você mandar sua mensagem. Quem ganha? Corinthians. Corinthians, São Paulo ou dá empate? Você manda a sua mensagem, participa conosco. Tá bombando já, cara. Impressionante. Muito obrigado mesmo. Muito obrigado pelas mensagens que já chegam aqui no WhatsApp. Vamos então direto às informações do Timão com o nosso Edson Rufino. E aí, Rufino, beleza?
7: Grande tarde, grande noite, enfim, um grande abraço pra...
9: E aí, beleza, Weber, tudo certo? Salve, salve, amigo torcedor, vamos juntos com detalhes e informações do Timão no Corinthians. Hoje foi dia da reapresentação, após a viagem a Bogotá, na Colômbia, o empate diante do Santa Fé, jogo válido pela Libertadores da América. O foco agora é o Campeonato Brasileiro, situação preocupante, Corinthians na zona do rebaixamento, e terá o São Paulo como adversário, jogo marcado para domingo, 18h30 na Arena, claro, com Nova Brasil em campo, acompanhando tudo de perto. Eu trago como convidado o Mateuzinho, ele que cumpriu jogos de punição e agora fica à disposição para o clássico no final de semana, e ele garante está adaptado ao novo comando, agora Fernando Diniz comandando o Timão.
14: Eu acho que a forma de trabalhar de cada treinador reflete na equipe, e o professor, ele é um cara que ele é bem enérgico assim, ele puxa todo mundo para cima, mesmo quem não tá jogando, ele é bem enérgico com todo mundo. Então, assim, é impossível quem tá no elenco não tá na mesma frequência que ele tá na beira do campo. Então, acho que é isso que vem fazendo a nossa equipe tá, mais ligado, né? Então, ele é um cara que tá nos ajudando nessa questão. E domingo eu vou estar à disposição do professor. Mas tenho certeza que no domingo a nossa preparação vai ser a melhor possível. A gente vai estar preparado para ganhar, porque estamos acostumado com essa nossa rotina de cada 3 dias jogar uma partida. Claro que é um pouco diferente quando você joga na altitude, né? Mas eu tenho certeza que o staff e o clube vai dar o maior suporte possível para que a gente possa recuperar o mais rápido possível, para que domingo a gente entre todo vapor contra o São Paulo.
9: Muito bem, acompanhamos atentamente o que disse Mateuzinho. Volta a ficar à disposição da comissão técnica para o clássico contra o São Paulo. O clube acertou com o Tadjeres, da Argentina, um prazo maior para definir a dívida com o Tadjeres referente à contratação do Garro. Portanto, tem um prazo maior, só que pintou outro problema agora referente à contratação do Charles, cerca de 6 milhões de reais. O Corinthians tem 45 dias para fazer o pagamento para evitar um novo transfer ban. Então é isso, falei do Corinthians. Até mais, um abraço, amigo.
6: Olha, esse papo aí de dinheiro eu acho muito chato. Eu sempre achei muito chato o negócio de dinheiro no futebol, né? Essa coisa de, vamos ficar falando aqui, sei lá, 10 minutos que o Corinthians não tá pagando, a gente já sabe. E é um valor, dinheiro de pinga para um clube do tamanho do Corinthians, 6 milhões, né? Mas tudo bem. É, se não pagar, vai tomar transfer ban o time do Corinthians. É um absurdo como o Corinthians vem sendo aí comandado aí por décadas, na verdade, né? Isso vale para a maioria dos clubes aqui do Brasil, com exceção de Flamengo e Palmeiras, hoje, não tempos atuais, né? Porque o Flamengo e o Palmeiras também eram mal administrados, mas se resolveram. Mas é o seguinte, vamos lá. Celso, falando um pouco do Corinthians, no Mateuzinho, eu tenho o copo cheio e o copo vazio da declaração dele. Copo cheio é o seguinte, que ele trata todo mundo igual e busca e cobra a energia de todos. O copo vazio é que com Dorival não era assim. Dorival conquistou títulos, e um título muito difícil, com equipes gigantescas nessa Copa do Brasil, né? O Corinthians eliminou um Palmeiras da Copa do Brasil e ganhou a Supercopa do Flamengo. Então, esse tipo de declaração eu não gosto, viu? É legal pra gente discutir, pra gente ouvir. Mas eu não gosto desse tipo de coisa. Quer dizer, que o Dorival não tinha essa energia? Lógico que tinha.
12: Ele não fez comparação, né? Ele só falou como é o estilo do Diniz e como ele tá reagindo a isso. E convenhamos, cá entre nós, vamos pegar, se a gente fizer o recorte, mas a comparação, como que era as coletivas do Dorival? Semblante pesado... eu sei o caminho de casa, reclama disso, porque não tem elenco, porque não vem jogador, porque prometeram, não trouxeram, tal.
6: Sim.
12: Como é que é o Diniz?
6: Mas tá no início, hein?
12: Tá tudo bem.
6: Tá no início.
12: Mas é o momento, ele tem que ter o recorte no momento. O Lingard é um grande cara, o Roberto eu admiro.
13: O Garro.
12: O Garro é o meu líder, o André é um garoto. Ou seja, ele bota os caras pra cima. Ele bota os caras pra cima do ponto de vista psicológico. Que quer ou não, é o que ele tem na mão.
15: Sim.
12: Imagina, você faz parte de um grupo. Aí você vê o seu chefe. Vou aqui, na rádio.
15: Sim.
12: Aí de repente você vai dar uma entrevista e fala assim: ah, então a gente precisa reforçar a equipe, trazer um nome assim, assim. Como é que fica quem tá aqui?
15: É, exato.
12: Então, acho que os jogadores do Corinthians estavam sentindo mesmo essa questão. Queira ou não, o cara presta atenção na coletiva, o cara presta atenção no que está sendo falado, alguém vem embora, olha o que o cara falou, olha não sei o que lá. Isso vai minando o relacionamento. Então, é, tem esse lado da gestão do que fala o Diniz. E tem o comportamento também dentro de campo. Quer dizer, é, eu tive a oportunidade de ver, só o Corinthians vazou uma preleção do Dorival contra o Vasco. Falando, ah, a gente vai ganhar, tem isso aqui, a gente vai ganhar, tal. Mas é uma coisa esporádica. Você vê ali, Diniz, e aliás, essa pausa para hidratação, que eu sempre achei uma bobagem, né? Mas enfim, mas virou uma parada técnica.
15: Sim.
12: E agora, na parada técnica, você vê mais ou menos quem é quem.
13: Sim.
12: Pela instrução que o cara fala. O Diniz, no jogo contra o Santa Fé, o Corinthians não jogou bem. Mas ele foi lá e...
13: Garpo,
12: mas depois,
15: cobrou, né?
12: Agora vocês vão jogar e vão jogar pra cima sem medo, com coragem, e é isso. Sabe, então, tem um estado anímico do Diniz que é diferente do que era na gestão anterior. Não tô dizendo que isso seja fundamental pra você ter resultados. Porque o Corinthians venceu com o Dorival, campeonato Copa do Brasil e Supercopa. E tinha vencido com o Ramon Dias, era o Ramon.
15: Isso, paulista.
12: Campeonato paulista.
15: Isso.
12: Tudo bem, você até consegue resultados. Mas quando você tem esse estado, essa motivação, vamos chamar de motivação, não gosto de motivação, que parece coisa de coach. Mas essa, sabe, esse estado anímico um pouco mais agitado, você se sente reconhecido, tem sinergia entre treinador e time... A possibilidade de você ter resultado é muito maior.
13: E reflete nos jogadores, eu acho. Porque o exemplo que você vive dando, as coletivas do Abel, por exemplo.
15: Sim.
13: Sempre coloca o calendário, os jogadores estão cansados.
15: Chato pra cá.
13: Aí imagina os jogadores escutando todo jogo a mesma coisa. O cara já vai estar cansado. E se as coisas não derem certo no jogo, vai falar, mas a gente hoje estava cansado por causa do calendário.
12: Vai terceirizar mesmo?
13: Exato. E às vezes o Diniz gosta de massagear o ego dos jogadores, justamente colocar lá em cima, justamente para passar uma confiança e tirar o melhor, mesmo sabendo que às vezes não foi o melhor. Então acho que às vezes isso também pode ser um pouco disso, essa declaração do Mateuzinho.
15: Então, você concorda com a declaração dele? E uma ouvinte nossa aqui, Fran, já viu o vídeo nosso aí, escreveu corneteiros, mas vamos lá, Fran, vamos lá. É que a gente tá discutindo futebol aqui, uma ouvinte nossa já tá chamando, especial, tá chamando de corneteiros. Mas vamos lá, Fran, você concorda com a declaração do Mateuzinho?
13: Ah, eu acho que tem que se adaptar ao momento, Weber. Eu acho que ele não citou nomes e nem falou que era ruim o passado com Dorival, até porque conquistaram coisas juntos importantes, mas o momento da equipe é hoje. Eu acho que essa questão, de fato, do emocional, do incentivo, da motivação ali, eu acho que tudo faz parte do jogo. Enquanto tá dando certo, tá no começo, é verdade, mas tem que aproveitar enquanto tá dando certo. A gente sabe até quando vai durar essa bateria do Diniz também, porque depende muito dos resultados.
12: Eu tô rindo aqui porque você me lembra muito história de relacionamento. Então o cara namora um tempo com a menina X, depois tem uma menina nova e tal. Não, eu tô muito feliz, nunca mais tô feliz. Nem sei com a outra, mas aí já dá um pau.
15: É por aí, Celso.
12: Aí depois passa um ano e meio, a outra fala assim, tá vendo?
15: Tá vendo?
13: Era tudo isso.
15: É, rapaz, é mais ou menos por aí.
12: Tem cor do começo.
15: Tem coisas que você não precisa falar, né? Tá, fica entre as palavras, né? Bom, Wagner Marinho, 3-1, Timão, será? Eu sei que Corinthians ganha domingo. Vânia Santos, um beijo pra você. É, não, estaremos em Remo e Palmeiras e Corinthians e São Paulo. Aqui, ó, o pessoal lá no Nova Brasil em Campo. Aproveite aí, tapa no dedão, como diz a garotada aí. 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A galera que tá aqui no Nova Brasil em Campo, já deixa o seu like aí. Você no rádio, mande a sua mensagem no 11 943 805 100. Quem tá no YouTube também pode mandar mensagem de áudio. 11 943 805 100. O seu nome, lugar de onde você fala, o time que você torce. E se dá São Paulo, Corinthians, São Paulo, empate no domingão a partir das 3 aqui no
6: 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Edinaldo Pereira, um abraço pra você. Luizão do Parque Peruche. Timão vem chegando devagar, devagarinho. Cuidado, no brasileiro tá muito devagar. Se continuar devagar, devagarinho, é, o caminho é outro. Regiana Salvador, Joyce Pinheiro. Boa tarde, Fran. Boa tarde, Celso. Cheguei. É, quem mais? Vicente Gonçalves. Domingo, se o São Paulo empatar, será uma vitória. Reinaldo, boa noite abençoada para vocês, um beijão. Fran, lá de Americana, dá-lhe peixão. O Henry Guitar, boa tarde, pessoal. O Coronel pode tomar a vaga do Rafael futuramente? Não, gente, pelo amor de Deus, não fala um negócio desse, não. Ele falou que domingo acho que vai empatar. Ontem o Veloso não tinha visto ainda, foi muito engraçado isso aqui ontem no programa. O Veloso não tinha visto o rodopio do Coronel ainda.
12: Não tinha visto ainda?
6: Não tinha visto
12: agora
6: ainda.
12: É algo incompreensível.
6: Não, e o Veloso...
13: Inexplicável.
6: Não, não dá, pô. O cara rodopiou pra chutar uma bola, ainda joga a bola no chão e chuta. O Veloso falou, não deu nem pra ele olhar, que nem ele foi na entrevista falar que rodopiou pra olhar quem tava atrás dele. O Veloso falou, esse rodopio que ele fez, não dá pra saber se tem alguém, porque ele rodopiou muito rápido.
13: Capaz de ficar tonto aí.
6: Exato. É uma vergonha.
12: Quase pegando sua bola de cristal.
6: Por quê?
12: Por quê?
6: É.
12: Porque eu tava na transmissão do jogo na quarta, do Vasco, o Corinthians jogou depois.
6: É.
12: Aí quando saiu o gol do Gustavo Henrique, eu me lembrei de 2012. Em 2012...
6: Um rapaz falou isso na hora.
12: Então, eu falei na hora também.
6: É.
12: Metei lá nos bastidores.
6: Contra o Deportivo Táchira, né, o Ralf?
12: Deportivo Táchira, o Ralf foi lá meter um gol nos acréscimos e o Corinthians empatou um jogo. Isso não é Corinthians em Libertadores. Então, se aconteceu isso, é porque o universo está conspirando.
6: Sim.
12: Então, o que aconteceu lá, isso é um final.
6: Ah, para, Celso. Isso dá nem pra comparar, então, não dá nem para comparar esse time desse ano com aquele lá, Celso.
12: Que hoje é dia 8.
6: É, marca. Pode marcar.
12: E se o Arsenal ganhar do PSG...
6: Não ganha.
12: Ah, tudo bem. O Chelsea também não ganha do Bayern.
6: É.
12: Ah, se o Arsenal... É um outro sinal.
6: Ah, é verdade.
12: É um outro sinal.
6: 20 anos, né, depois?
12: E é o final do Coreia.
6: Não, o 20 anos que o Arsenal disputa uma final.
12: Não disputa uma final. Eu estou colocando aqui assim, porque é a zebra.
6: Ah, tá.
12: É a zebra, como foi, era o Chelsea.
6: Ah, entendi.
12: Pode escrever aí que em dezembro teremos um campeão intercontinental.
6: Será?
12: Que foi campeão pela última vez.
6: Não, mas vamos comparar os times ou não, Celso?
12: Essa bola de cristal, ó.
6: Hein, vamos comparar os times ou não?
12: Aqui, ó. Essa bola de cristal tá dizendo, essa do Weber, se errar é culpa dele.
6: Tá falando isso não. Tá falando isso não.
12: Ó, escrevam.
6: Ó, tinha Paulinho nesse... Tem alguém com o nível do Paulinho nesse time? Guerreiro...
12: Guerreiro e o Alberto.
6: Mas não dá. Tá. Não dá pra comparar. Alguém do meio igual o Paulinho?
12: Igual o Paulinho?
6: É. Não, se a gente pegar a escalação toda, aí é uma lavada.
12: É.
6: É uma lavada. Não dá pra comparar.
12: Vamos aguardar.
6: Vamos aguardar.
12: São coisas do universo.
6: Quer fazer um cara a cara ou não? É melhor não.
12: É,
6: né?
12: Melhor não. Vamos
6: esperar mais perto.
12: Se chegar a final, a gente compara.
6: Tá bom, boa. 5 horas e 52 minutos. Vamos lá, ó. Só lembrando pra você que amanhã às 4 da tarde no Couto Pereira tem Curitiba Internacional. Às 18 horas, Fluminense Vitória. Vitória no Maracanã, na Fonte Nova, Bahia e Cruzeiro, às 9 da noite. No domingão, a partir das 3, aqui na Nova Brasil, Remo e Palmeiras. Às 4 da tarde, na Arena do Galo, Atlético Mineiro e Botafogo. Às 18 horas, aqui na Nova Brasil, jogo em Itaquera, Corinthians e São Paulo. E às 18h30, na Vila Belmiro, Santos e Bragantino. Também no mesmo horário, Mirassol no Maião. Mirassol 100% em casa na Libertadores, hein? Mirassol e Chapecoense. Mas dois jogos difíceis pro Mirassol, né? Vai ter que jogar lá naquele Municipal del Alto, segundo o estádio mais alto do mundo, e vai precisar conseguir um ponto ou nesse jogo, que é muito difícil lá, ou no jogo contra o Lanús em La Fortaleza. Ficou difícil pro Mirassol, mesmo ganhando as três em casa, ficou difícil. Na Arena do Grêmio, tem Grêmio e Flamengo, descansadinho, Flamengo às 7h30 da noite, e fechando a rodada em São Januário, Vasco e Atlético Paranaense. Só lembrando, né, que o Flamengo, o Palmeiras é o líder, 33, Flamengo 27, Fluminense 26, São Paulo 24. O Bragantino é o sétimo com 20, o outro paulista é o Santos na 16ª colocação com 15 pontos. Corinthians, na zona do rebaixamento, 15. Mirassol, 12 pontos na 18ª posição. O penúltimo é o Remo com 11. Chapecoense, 8. Feio, hein? Feio para o futebol paulista, realmente. Três times ali aqui de São Paulo, onde o Campeonato Paulista é o mais disputado, estadual mais disputado do país. E três times de São Paulo, dois dentro da zona do rebaixamento e um batendo na porta. 5 horas e 54 minutos. Vamos com a galera do WhatsApp participando conosco no 11 943 805100. Vamos lá.
16: Tarde, rapaziada, 89. Vendramini de Alto Pinheiros. Quer dizer que os caras vão de fralda, Kleber? Ai, ai, ai. Ei, Lima. É o seguinte, vai dar Corinthians, volta de Memphis Depay. Pô, para de menosprezar a Sul-Americana, cara. Sul-Americana...
17: Para. Boa tarde, Eber Lima e equipe da Nova Brasil FM. Tudo bem com vocês? Pessoal, tem favorito entre Corinthians e São Paulo? E dos três, vocês acreditam que eles podem cair para a segunda divisão? Ivan Carlos de Mauá.
18: Boa tarde, pessoal da Nova Brasil em Campo, Felipe de Americana. Pessoal, tá muito mureteiro, hein? 1-1, 1-1. Ô, Weber, São Paulino, falando que seu time vai perder. Poxa, aí não dá, hein? Me ajuda aí. Um abraço.
19: Fala, Weber Lima, é o Marco Araújo aqui da freguesia do Ó, Tricolor. Weber Lima, você fala que é São Paulino, mas você é santista, viu? No fundo, você defende o Neymar e fala mal do São Paulo aí com esses papinhos de fralda aí. Valeu, um abraço a todos aí.
20: E aí, Weber, aqui é o Ricardo Sorocaba. É, o jogo vai ser 2-1 pro São Paulo, com um gol de Sabino e de Luciano. Já pensou?
21: Oh, é muito. Boa tarde, Nova Brasil, Wagner aqui da freguesia. Oh, vai dar 3-1 Coringão, hein? Com esse uniforme novo, preto. Sempre dá sorte contra o São Paulo. Vai, Corinthians.
22: Boa noite, Eberlin.
6: Olha o seu Francisco.
22: Ó, domingo vou tomar um fardinho, porque vai ser um gol do Pedro Raul. É o Francisco aqui que tá falando aqui de Indaiatuba. Aí vai, Corinthians. Tamo junto, um abraço.
23: Boa tarde, Weber, Fran, Celso. Vai perguntar pra uma corintiana. Lógico que é Corinthians, né, Weber? Vai, Corinthians. Regiane aqui, de Adolfo, São Paulo. Corinthians sempre.
24: Weber, Celso e Fran, boa noite, Reinaldo Bocanelli Sumaré. O Dorival Júnior é ruim que dói, viu? Tá pra passado.
25: Fala, Weber, Ricardo Zona Sul, São Paulo, vamos São Paulo, vamos São Paulo. Ô, oh, vou te enganar não, Weber. Fui pro berço, falar não. Não dá não, negócio vixe. Mas nem na portuguesinha aqui da Vila Mariana, meu, de sábado à tarde dos veteranos, meu, joga mal como os caras jogam. Você tá de brincadeira, meu, meu. Grande abraço aí, bom final de semana pra todo mundo.
26: Fala, Weber Lima, Márcio Oliveira, Tricolor, abração pra você, pra Fran, sempre ouvindo vocês na melhor Nova Brasil. Concordo com você, o São Paulo vai de fralda pra Itaquera, e é complicado, pode esperar que perde de novo, reabilita o Corinthians, abraço, tamo junto.
6: Tô falando.
27: Fala, Weber Lima, Pedro de Americana. Cara, por que que o Roger não usa o Pedro Ferreira, não testa ele no lugar do Cauli? De meia ali. O moleque entrou bem, é uma joia que todo mundo elogia. Quem acompanha o São Paulo na base sabe que o moleque era bom, craque de bola. Dá chance. Tem alguma coisa no bastidor, alguma coisa disso?
6: Não sei, o São Paulo a gente nunca fica sabendo de nada. O Rian Francisco, que é um bom jogador, estava tendo oportunidade quando teve a lesão do joelho, passou por cirurgia, esses dias jogou pelo sub. Ele levaram o moleque lá pro sub para jogar de novo. É, não tem como, né? Você acha que o Rian Francisco é pior do que esse Tapia ou do que esse André Silva? Não tem condições, gente. André Silva, Tapia, pode juntar, não dá metade. O Rian Francisco tem mais condições de jogar. A gente já vai falar do São Paulo. José André Palmeirense de Itaquera, esse lateral e o técnico da seleção de Itaquera são dois perturbados. Simples assim. Tricolor de goleada, 1-0. Chupa, Kaká, Reinaldo de Americana. E chupa, Kaká, Reinaldo, acho que é o Reinaldo de Americana. É o Dárcio, lá de Aracaju, o cara mandando o cara em Americana aqui no interior de São Paulo. Chupar, rapaz, caramba. Tô ouvindo vocês aqui em São Paulo, bairro Carlos Alves. Íntegros, existe esse bairro? Não sabia, não.
28: Isso.
15: Você conhece?
13: Conheço, não conheço.
15: Só se na hora dele escrever ali, às vezes vem esse corretor chato pra caramba, atrapalha o nome, né? Weber, já, eu vi o seu post no Instagram com o Caleri de fralda. Já sentiu o golpe. Corinthians 1-0, o Guarulhos de Sorocaba. Não é o Caleri, é um. Eu acho que é IA que foi montado aquilo ali. É um jogador qualquer com a camisa do São Paulo de fraldinha. É, deixa eu ver. Boa noite, Weber. Te achei, o Ivan. Me achou? Que bom. Que bom. Achei o Celso também. Então achou o Celso também, viu? Rapaz. É, e o bom, rapaz, é que o pessoal lá de Jundiaí que manda mensagem, ele fala o seguinte. O Weber, aqui a gente tem uma vantagem em Jundiaí. Se a gente quiser ouvir pelo 89,7 de São Paulo, a gente escuta. Se a gente quiser escutar pelo 103,7, também consigo. Então tem dois, tá de Campinas, né?
0: Pra ligar
15: dá pra ligar os dois, então. Obrigado, galera, aí, audiência.
0: Seu Francisco, ali é um abraço, seu Francisco, nosso ouvinte.
15: Vai tomar um fardinho, hein?
0: Vai. Agora, se fizer, se fosse o Corinthians 1-0, gol do Pedro Raul, ele tem que tomar dois.
15: É verdade. Dois.
0: Porque vai ser um feito assim histórico.
15: Não dá. Não dá. Seu Francisco, se o senhor tá esperando o gol do Pedro Raul pra ganhar do São Paulo, o que, que vai acontecer, Celso?
0: Ah, ele vai se frustrar, ele vai ter que beber mais agora. E, bom, ele vai beber de qualquer jeito.
15: Com um fardinho,
0: pô. Pra comemorar ou pra segurar.
15: Não, e depende do horário que ele vai começar a tomar esse fardinho, porque senão chega na hora do jogo e não assiste mais nada.
0: Aí já era.
15: É o PT. Eu
0: conheço uma pessoa que foi assistir o jogo depois, capotou no intervalo.
13: Eu tinha achado que o gol do empate era do Pedro Raul.
0: Também.
13: Quando eu olhei...
15: É o movimento, né? Foi
13: Pedro
15: de centroavante.
13: Raul tá sempre onde a bola não tá. É impressionante.
0: Tanto que eu tava com a TV, ela tava com volume baixo. Quando eu vi, eu falei assim, olha, gol do Pedro Raul.
13: Eu falei, não, que golaço.
0: Aí quando eu fui ver, era o Gustavo Henrique.
13: Poxa.
15: Ô, Fran, não foi o movimento de centroavante?
13: Foi.
15: Ó, e no ângulo, velho. Subiu, olhou de olho aberto.
13: O Pedro Raul não tinha feito o
15: gol
13: que o Gustavo Henrique fez.
15: E olha, e a gente falou aqui durante a transmissão o seguinte, né? Eu falei sobre isso aqui. O gol que salvou a invencibilidade do Corinthians na Libertadores é do Gustavo Henrique mesmo, porque ele ficou no ataque, durante o jogo ele não conseguia fazer nada, por quê? Porque os caras estavam ligados, que era, falavam, ó, é naquele cara, na bola parada, é naquele que a gente tem que tomar cuidado. E o Gustavo Henrique, até o momento, não tinha conseguido nada. Os caras tinham um cara marcando ele o tempo todo nas bolas paradas. Aí o que aconteceu? Ele ficou. O time voltou, ele ficou. Aí tomou a bola e veio o cruzamento. Ele tá dentro da área onde ninguém esperava, né? E aí, como não era bola parada, era jogo em andamento, era bola rolando. E aí não marcaram como marcaram nas bolas paradas. Ele fez um belo gol, um golaço.
0: Golaço,
15: né?
0: De cabeça.
15: Golaço mesmo. Boa noite, Juscelino de São Cristóvão, no Sergipe. Tô ligado em vocês todos os dias. Corinthians 3, São Paulo 1. Portanto, aí, obrigado, hein? Obrigado mesmo, ó, o senhor curtindo aí do Sergipe. Ivan Carlos de Mauá, entrou o áudio dele aqui já, maravilha. Olha, 18 horas e 2 minutos, rápido break, na volta a gente vai falar do tricolor. O São Paulo que pega o Corinthians em Itaquera, e vamos falar um pouquinho do jogo de ontem. Alguém escreveu um negócio aqui sensacional sobre esse time de reserva do São Paulo. Eu vou buscar aqui, ele falou, Weber, se esse é o time reserva, tem que buscar mais jogador aí na praça.
0: Tem reserva, não é?
15: Não, pô. Tinha um monte de reserva ali. Era reserva. Era Tapia, André Silva, Ferreirinha, Enzo Dias,
13: Cauli.
15: Rapaz, é duro. Por isso que eu tô falando, gente. Esquece domingo. Domingo é pra ir passear em Itaquera, vai perder mesmo, já sabe. Torcedor São Paulino já sabe que domingo vai perder. Treinador muito bonitinho na coletiva, mas dentro de campo o time não joga bem, enfim.
0: Isso tem um nome no que você tá falando. Zica reversa.
15: Ah, não é. E pior que essa não é. Essa não é porque não tem jeito. 18 horas e 2 minutos, rápido break. Voltamos já com o Nova Brasil em campo, com pão de alhozinho. 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

0: 18:08, voltamos com o Nova Brasil em campo, na Nova Brasil FM, com pão de alhozinho. Resenha boa, tem pão de alhozinho, dá jogo, tá bombando aqui o WhatsApp. O José Santos lá de Aracaju, Sergipe, torcedor do Santos, curtindo o nosso futebol, falou: Weber, Santos e Bragantino, quem vence? O Santos, pô, com um show de Neymar. Deixa eu ver quem mais aqui. Boa tarde, é o Cícero Viana, obrigado, Cícero, um abraço pra você. Deixa eu ver, tem um outro aqui, rapaz, que falou aqui, Weber Lima, quero mandar um abraço, aqui eu já fui, tinha uma mensagem legal aqui, aqui, ó, boa noite, Timão 3-0, é o Sérgio, Sérgio Meneghese, de Indaiatuba, ele falou que vai ser 3-0, fora o Poropopó, tá vendo? E vai mais ou menos por aí, porque esse time do São Paulo vai chegar de fralda em Itaquera no domingo. 18:09, vamos falar do São Paulo, que ontem empatou com o fortíssimo O'Higgins, e só não tomou dois gols, porque um o travessão não deixou, e outro a trave, mas era para perder, não perdeu, voltou para casa com um pontinho, tá de bom tamanho, agora joga as últimas duas no Morumbi, e deve garantir vagas oitavas de final da Copa Sul-Americana, Felipe Oliveira.
1: Um abraço, Weber, um abraço, amigos ligados na Nova Brasil em Campo, todo mundo sintonizado na Nova Brasil FM. O São Paulo entrou em campo na noite de ontem contra a equipe do O'Higgins, duelo válido pela quarta rodada da Copa Sul-Americana, no estádio El Teniente, em Rancagua, no Chile, e acabou empatando em 0-0 contra o vice-líder do Grupo C. Com o empate, o São Paulo se manteve na liderança da sua chave, com 8 pontos, 2 vitórias e 2 empates, ainda está invicto na competição e sem tomar gols. O técnico Roger Machado, para a partida de ontem, optou por um time 100% reserva. Nenhum dos titulares foi a campo nesse duelo contra o O'Higgins, visando se preservar para o duelo contra o Corinthians nesse final de semana. 2 estreias aconteceram, a de Osório e de Igor Felisberto, na lateral direita, que inclusive falou sobre a emoção e o sentimento de estrear com a camisa do São Paulo e quem que foi que mais ajudou ele nesse dia a dia antes de entrar em campo.
2: Todos os atletas, eles vieram conversar comigo, darem instruções. O Rafinha e o Zé, que são dois caras espetaculares, sempre me ajudam no dia a dia. Hoje conversaram comigo sobre o que eu tinha que fazer, sobre quais eram as melhores opções, e são dois caras que me ajudam demais mesmo.
1: O tricolor paulista recebeu folga nessa sexta-feira. No planejamento inicial da comissão técnica, hoje teríamos treino no CT da Barra Funda às 16 horas. Mas pelo desgaste da viagem e tudo mais, São Paulo deu folga para os atletas que foram relacionados. Apenas os não relacionados treinaram no CT da Barra Funda na manhã dessa sexta-feira. O tricolor paulista, de maneira geral, se reapresenta amanhã às 16 horas no CT da Barra Funda, onde visa o confronto contra o

0: no São Paulo Futebol Clube. Essas são as informações do Tricolor nessa sexta. Volto com você aí do estúdio, Weber.
1: Maravilha, maravilha. Alan Franco, na minha opinião, é reforço, né? Fora Alan Franco do jogo, é reforço pro time do São Paulo. Mas, em relação ao Tricolor, Fran, primeiro jogo de ontem, uma coisa ridícula, horrível, ninguém aproveita a oportunidade, porque o adversário é muito fraco e mesmo assim o São Paulo não consegue jogar, né? O Celso falou aí, não era o terceiro? Não, são os reservas mesmo, né? São os jogadores do banco de reservas, que em tese deveriam tentar provar que tem condições de ir pro time titular, mas não tem, né, Fran? Quer dizer, o São Paulo hoje tem 11 e agradeça, porque se depender do banco é aquilo que a gente viu ontem.
2: É, exato. Acho que, mas o objetivo foi alcançado do Roger, que na minha concepção era não perder a partida, era pontuar, o empate acabou sendo bom, e se desse conseguir a vitória. Não foi o caso, mas como você falou, são time muito modificado, muitos meninos que teriam que aproveitar melhor essa oportunidade, e alguns também veterano, acho que não veterano, mas que vinha sendo utilizado para tentar aproveitar e melhorar o desempenho. O caso do Cauli, no meu ponto de vista, o Gonzalo Tapia, que também às vezes tem poucos minutos e não aproveitou muito bem a oportunidade. O André Silva, então, nem se diz, né? Não tem nem o que comentar. Mas, assim, o sistema defensivo do São Paulo, achei que até o Dória fez uma boa partida. O menino no meio de campo, começou bem ali um pouquinho, tentando ajudar o máximo possível, depois levou um cartão e aí teve que sair, mas ainda assim é pouco, né? E aí quando a gente fala que as outras equipes são superiores, quando fala de elenco, de plantel, é nesses casos que a gente vê que quando precisa não tem solução vindo do banco de reserva.
1: E o jogo de domingo? O que você espera desse time titular do São Paulo? Eu não sei, aqui deve ser Rafael, Cedric, Tolói, Sabino. Na esquerda, o Wendel, né? Porque não jogou ontem. No meio de campo, Danielzinho, Bobadilha. E aí não fica a dúvida, né? É. Se ele vai colocar o Cauli, né? Luciano, Caleri e Arthur. Esse deve ser o time, né?
2: É o que vem jogando, é o que vem desempenhando melhor. Acho que a questão do São Paulo é que oscila demais o Weber nas partidas. Às vezes faz um primeiro tempo bom, um segundo tempo ruim. Ou às vezes começa mal o jogo e melhora na segunda etapa. Mas é uma equipe que cria possibilidades, mas que não é eficiente. Não mata o jogo e depois acaba sofrendo defensivamente alguns gols muito bobos. Mas jogar lá na Neoquímica é muito difícil. Eu acho que vai ter dificuldades, principalmente se o Cedric jogar pela direita. Acho que é um ponto que o Corinthians pode explorar. Eu falo que está com muito cara de empate, mas se fosse para apontar ainda um vencedor pelo fator casa e pela necessidade do resultado, eu colocaria o Corinthians como um possível vencedor.
1: Celso, em relação ao jogo de ontem, se você quiser falar alguma coisa, é triste, né? O futebol praticado lá no Chile, mas principalmente o clássico, esse São Paulo, que a gente já trouxe aí mais ou menos uma cara do que deve ser. Se bem que eu vou te falar, Celso, estou numa dúvida aí. Eu falei Danielzinho, Bobadilha e Cauli, eu não sei não, se bobear pinta mais um volante nessa história e o Cauli vai pro espaço.
3: Eu imagino que sim.
1: Você acredita que três volantes?
3: Não vai abrir o time em Itaquera, não vai mesmo, até pelo que, gente, cá entre nós, eu sei que a torcida de São Paulo não gosta do Roger, já tá cansado, ok, mas é ruim demais o Weber, você se prepara, você vai para um jogo, é ganhar para ficar, se perder tá fora, se ganhar fica, é todo jogo assim, é o técnico Belino o tempo todo. E aí tá falando da relação de gestão de elenco, como é que ficam os jogadores quando ficam vendo isso? Sabe, nossa, vai cair, não vai ficar, vai jogar, vai ganhar. É muito chato tudo isso. De qualquer maneira, eu imagino um São Paulo mais... O São Paulo não vai se abrir diante do Corinthians jogando em Itaquera. A tendência é esperar um pouco mais. Talvez depois dos 15, 20 minutos, depois de estudar o jogo, talvez o Roger libere um pouco mais. Mas eu imagino um São Paulo extremamente fechado, porque o retrospecto de Itaquera é horrível para o São Paulo. 22 jogos...
1: Uma vitória.
3: Uma vitória.
1: Com o Thiago Carpini, criticaram tanto.

0: vitória. 12 vitórias do Corinthians e 9 empates. Então o retrospecto lá é horrível. É horrível. E o Roger sabe.
1: Sim.
0: Como é que é jogar lá em Itaquera por experiências anteriores. Tem o fato de o Corinthians estar precisando, e nisso eu concordo com a Fran, a gente está falando dando palpite, palpite empate, mas pela necessidade, é um Corinthians que vai jogar tudo que pode contra o São Paulo, até para justificar para a torcida apoio, é um rival, sabe que se perder para o São Paulo também tem burburinho, se para o Palmeiras é pela rivalidade, para o São Paulo é pela freguesia em Itaquera, não adianta, isso pesa, isso do ponto de vista da torcida. E o jogador sabe também. Então, se quiser ter a torcida do lado, vai ter que jogar bola, vai ter que jogar em cima do São Paulo. Aí precisa ver como é que o São Paulo reage e responde a essa possível pressão do Corinthians. Agora tem algo, Weber, que no São Paulo é histórico. O Cauli, por exemplo, eu imaginava que pudesse render mais o São Paulo. O São Paulo parece ter um problema com... Que o Cauli não veste a 10, a 10 do Luciano, mas ele é um 10.
1: Sim.
0: Não tem 10 que dá certo no São Paulo. Se você pegar desde dos anos 90, você vai lembrar aquele jogador Sierra? Chegou de helicóptero.
1: Ah, teve o Danilo, vai.
0: É, mas o Danilo também era vaiado pela torcida.
1: Sim.
0: Dizendo que
1: mas, ele era moleque. Mas foi bem, foi Danilo, bem. Foi bem no São Paulo.
0: Mas não. É. Tanto que hoje ele é muito mais identificado com o Corinthians Sim. que com o São Paulo. O Jadson precisou sair numa transação com o Pato pra brilhar. Souza, Ganso, Ricardinho, Osso. Ganso. Quer dizer, então qual foi o último bom 10?
1: É.
0: Kaká, que ficou pouco tempo. Quer dizer, então, São Paulo tem um problema sério nessa questão de ter um jogador, um articulador que dê certo lá. Isso é histórico.
1: E nessas últimas diretorias incompetentes, ainda trouxeram o pior 10 da história do São Paulo, Daniel Alves, que não era meia.
0: Não, não era
1: colocaram... 10. Colocaram... Não, mas ele veio pra... Ele falou, eu
0: não,
1: vou.
0: Não, eu sei.
1: Era um dos mais absurdos.
0: Um dos maiores erros.
1: Não, e dos absurdos, né? O cara falou, eu vou, mas não vou jogar na lateral. O cara escolheu onde ele... Um clube aceitar esse tipo de coisa é um absurdo, né?
2: A vida toda jogou de lateral.
1: É. Aí ele falou, não, mas aqui eu vou jogar de meia. E aí depois chegou o Fernando Diniz e trouxe ele um pouco mais pra trás, né? Porque lá no meio ele não tinha condições nenhuma. Foi o pior 10 da história do São Paulo. Não houve outro pior do que Daniel Alves. 18 horas e 19 minutos. Só um negócio do São Paulo aí. O que eu tomei de porrada de São Paulino nas redes sociais, né? Falando, Corinthians ano e tal, porque o cara às vezes não acompanha, não sabe, né, que eu sou São Paulino. Meu amigo, acorda, e ali muita porrada de torcedor novo do São Paulo. Cara que nunca viu o time ser campeão. Porque o cara que nasceu em 2005 e o cara hoje tem 21 anos ou 20 anos, o cara não viu títulos do São Paulo. O cara viu, em 2005 ele era nenê, quando ganhou Libertadores e Mundial. 2006, 2007, 2008, ele tinha 3 anos, não lembra. Aí viu aquela metade daquele título em 2012, com 7 anos, nem sei se ele se importava tanto assim, que era o meio título, né, que foram pro vestiário e nunca mais voltaram. E aí virou a Copa do Brasil. Essa molecada mais nova aí, Tricas, Nutella, Tinderiana e Enística, não manja nada de São Paulo. Nada. Eu vi tudo isso. Eu vi de 90 pra frente, que eu falo que eu despertei pro futebol em 90. Nem me lembro muito bem dos títulos do São Paulo da década de 80, mas de 90 pra frente eu vivi o São Paulo.
0: Era forte,
1: São Paulo. Pô. Eu vivi o São Paulo de verdade. Não tinha esse negócio aí de fazer 2 golzinhos e travar ou fazer um gol e já recuar, segurar, fazer 2 no Bahia e ficar 7 minutos no cantinho do campo fazendo cera. Tinha não, meu amigo. Hoje, o Zé te postou um vídeo, São Paulo, final de Libertadores, tá? São Paulo e Universidade Católica do Chile. Universidade Católica tá dando trabalho lascado nessa Libertadores pro Boca e pro Cruzeiro. São Paulo tá enfiando 2, início do segundo tempo, Miller, o Gilmar fez um golaço, enfiou o terceiro. Daqui um pouquinho não parava, veio o quarto, o quinto. Sabe quando vocês vão ver aí seus Tricas, Nutellas, Tinderianos e Enísticos? Não vão ver nunca mais, porque se esse time do São Paulo fizer um golzinho em Itaquera, os caras vão colocar um ônibus lá na frente, com medo.
0: Mas é outros tempos, né, Web? Eu lembro que nessa mesma época dos anos 90, São Paulo meteu 4 no Real Madrid, meteu 4 no Barcelona.
1: Sim.
0: Sabe,
1: não, jogava pra fazer gol, velho.
0: Nos anos 1980, que tinha Valdir, Pérez, Getúlio, Oscar, Dario Pereira, Marinho, Heriberto, Renato, Zé Sérgio, era destruir os adversários. Mas só que eram outros tempos em que time grande jogava pra frente. Era feio um time grande jogar retrancado. Tanto que
1: quando tá falando...
0: eventualmente jogava retrancado, isso já nos anos 90, era chamado de time pequeno. Tá jogando como time pequeno, porque time grande tinha que propor jogo, ir pra cima e destruir. Hoje não, hoje retranca tem um nome mais moderno. Sabe como que é? Estratégia.
1: Estratégia. Não, a gente tá falando.
0: Aí
1: do...
0: contrata treinador estrangeiro pra vir pra cá e fazer estratégia.
1: Ó, o Celso tá falando aqui do São Paulo, mas na sequência vem o Palmeiras, do Luxemburgo e companhia, era a mesma história, era partir pra cima, era um, dois, três, quatro, depois veio o Corinthians, a mesma coisa, depois veio o Cruzeiro com o ataque dos 100 gols, era isso, cara, futebol é isso. A esses dias, cara, eu vou, só pra fechar o negócio. O
0: Flamengo do Jorge Jesus.
1: Foi. É. Aí, só pra fechar aqui o assunto, duas semanas, né? Semana passada, nós assistimos Paris Saint-Germain 5, Bayern de Munique 4. Eu tive de ouvir de colegas da imprensa de que é um jogo legal para as pessoas assistirem, mas tecnicamente é um jogo muito aberto. Ah, vai pro inferno, meu amigo. Vá pro inferno. Eu quero é ver gol, eu quero ver futebol bem jogado. Sabe, me lembrou o passado o jogo. Me lembrou o passado, porque os caras vão para cima, 5-4, puta jogaço. Não, mas para entretenimento é bom, mas futebol, velho.
0: Pergunta para essa pessoa que falou isso, que eu também não quero saber quem é, e até propôs.
1: Não, tem um monte falando isso.
0: Então, fala pra esse cidadão aí se ele conhece Johan Cruyff.
1: Pô.
0: Johan Cruyff falou, inclusive, aliás, o Jorge Jesus deu essa declaração assim. Johan Cruyff falou pra mim: se é pra você vencer um jogo por 1-0, melhor vencer por 4-3, 5-4, porque você entrega pra torcida aquilo que ela quer ver. Futebol, jogo, gol, é isso.
2: É, o melhor foi Arsenal 1-0 em cima do Atlético de Madrid.
1: Foi isso aí, Fran. Aí os caras... foi estratégico. Não, é igual... olha o que eu tô falando. O Celso e a Fran acreditam que vai ter empate. Vamos supor que no domingo acabe 0-0. Na segunda-feira vai ter gente falando assim: não, foi um 0-0, mas tecnicamente as duas equipes souberam se defender muito bem, cara. Não dá, isso não é futebol pra mim.
0: Você me fez lembrar agora o Alberto Irina Júnior. Queria mandar um abraço pra ele, não deve estar ouvindo a gente, mas ele falava assim: ele acompanha o futebol desde os anos 50.
1: Sim.
0: Futebol moderno, três atacantes. Ele falava assim: futebol moderno, isso é o dia dos anos 50.
1: É isso, e é verdade. Tem um monte de coisa aí que o pessoal fala hoje. Conversei na terça-feira com o Betinho, que jogou no Juventus, no Palmeiras, no Cruzeiro, no Internacional, jogou na Seleção Brasileira, naquele jogo que o Falcão foi treinador lá, era o Veloso, foi a única vez que o Veloso foi convocado à Seleção Brasileira. Ele fala sobre isso, que o Falcão convocou o Betinho e tal, e etc. Ele falou: hoje em dia falam do box to box, eu já fazia isso. Eu já fazia isso, ó. Lá na década de 80 eu já fazia esse negócio de box to box, eu tinha que ir lá e voltar.
0: Já que você tá falando da geração Nutella...
1: Nutella.
0: Antes os números das camisas, porque eram 4-3-3. Era 2-3-4-6, no meio volante 5, meia direita 8, meia esquerda 10, ponta direita 7,
1: volante 9-11.
0: Você, o que é isso? É um 4-3-3, jogava nos anos 80. Quando o Tele Santana, na Copa de 82, tirou o ponta para colocar o Paulo Isidoro, que era um meia, ou melhor, minto, ele tirou o Paulo Isidoro para colocar o Falcão, que era Cerezo, Falcão, Sócrates e Zico, aí virou um 4-4-2. Todo mundo, tinha um quadro do Jô Soares, falava assim: põe ponta, Tele, porque as pessoas não aceitavam aquilo. Ah, hoje é moderno, você ficar com dois caras abertos, você ter o lateral jogando, fazendo a ultrapassagem.
1: Por dentro,
0: por dentro. Gente, pelo amor de Deus.
1: Boa. 18 horas e 26 minutos. Rápido break, na volta a gente fala do Verdão, o Palmeiras que pega o Remo lá no Mangueirão, e você vai curtir tudo aqui na Nova Brasil a partir das 3 da tarde com pão de alhozinho. 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

0: 18h31 na Nova Brasil FM, no 89,7 em São Paulo. Um abraço para a galera de Ribeirão Preto, Campinas, Mococa, São José dos Campos e Araçatuba, 90,1. Rapaz, um senhor lá de Araçatuba mandou uma mensagem aqui no Instagram. Deixa eu ver se eu encontro aqui. O senhor João José Santos, lá de Birigui, na verdade. Ele falou: Weber, além de Araçatuba, fala da minha querida cidade onde eu nasci, Birigui. João José Santos, a partir de segunda-feira, dia 11 de maio, estarei todas as noites ao lado do Renan Teixeira no SBT Esportes Interior, das 7h15 da noite até às 7h45. Diariamente estarei ao lado do Renan Teixeira para a gente falar das coisas do futebol no SBT, no TH Mais SBT Interior, na telinha para você aí de Araçatuba, que curte o Nova Brasil em Campo. E a partir de segunda-feira, às 7h15 da noite, às 19h15, tem o SBT Esportes Interior comigo e com o Renan Teixeira. Bom,
1: você está indo muito bem, Weber, parabéns.
0: Obrigado, Milton. Um beijo para você, Milton. Tô com saudade de você, Milton Neves. Sul de Minas Gerais, lá na Mantiqueira, Rio de Janeiro, Vitória, Brasília, Recife, Salvador, Aracaju, Fortaleza, Maceió, João Pessoa, todo mundo ligado na Nova Brasil. Vamos falar das coisas do Palmeiras? Daqui a pouquinho a sua mensagem através do WhatsApp, as informações do Verdão com Lucas Basílio. Grande noite, grande tarde, Lucas.
2: Fala, Weber, tudo bem?
3: Grande tarde, grande noite, enfim, um grande abraço pra você, Weber Lima, abraço especial pra quem curte o futebol Nova Brasil em Campo. Falamos do Palmeiras, líder do Campeonato Brasileiro, 6 pontos de vantagem na ponta da tabela de classificação com relação ao segundo colocado, o Flamengo, e o objetivo é, no mínimo, manter essa diferença folgada, ou quem sabe até ampliá-la na rodada de final de semana. Duelo diante do Remo, fora de casa, no estádio Mangueirão em Belém do Pará, com total cobertura do futebol Nova Brasil em Campo. Para esse duelo, o técnico Abel Ferreira já sabe que vai ter problemas para escalar a equipe, né? A mais nova vítima da vez desse calendário frenético de jogos foi o jovem lateral esquerdo Arthur. O garoto teve um edema diagnosticado na coxa direita, portanto, por conta dessa lesão muscular, fica fora de combate. Ele que vai se firmando aí na lateral, né, no lugar do também lesionado Piquerez, que pode voltar só na Copa ou até, quem sabe, depois da Copa, se não tiver condições de vestir a camisa do Uruguai no Mundial. Mas fato é que nesse jogo nenhum dos dois vai a campo. A probabilidade maior é do Kelvin, lateral direito, jogar improvisado no setor. Até por conta desse calendário intenso, né, da rotina pesada de viagens e jogos, o Abel Ferreira obviamente não está nada satisfeito e demonstra isso na entrevista que a gente vai colocar no ar agora no nosso Nova Brasil em Campo.
4: Quanto em quantas vezes o Palmeiras foi jogar com os adversários com mais um dia de recuperação? Sabem porque é que eu gosto muito do Palmeiras? Porque é que é um clube solidário. É um clube que pensa, não é no umbigo dele. É um clube que pensa naquilo que é o melhor para o futebol brasileiro. O que é melhor para todos. E eu penso exatamente a mesma coisa. Quero ser criticado quando a equipa jogar mal e nós temos que trabalhar e treinar, que não treinamos, só recuperamos. Como é que eu vou treinar a minha equipa? Como é que eu vou treinar a minha equipa se não tenho tempo para treinar? Eu só peço uma coisa, que seja igual para todos. Que seja igual para todos.
3: Esse então o técnico Abel Ferreira, né, que vai enfrentar o time do Remo, que está lá embaixo na tabela de classificação, na zona de rebaixamento, mas que vem embalado, né? Na rodada passada venceu de virada e no Rio de Janeiro a equipe do Botafogo. Provável escalação palmeirense com Carlos Miguel no gol, Giai, Murilo, Gustavo Gomes e Kelvin. Meio campo com Marlon Freitas, Andreas Pereira e Maurício. Na frente, John Arias, Alan e Flaco Lopes.
0: Portanto, aí o Palmeiras com o nosso Lucas Basílio. Em relação ao Verdão, o Celso Cardoso pega o Remo. Tem de ganhar, né? Se atrapalhou um pouco com o Santos, que estava na zona do rebaixamento. Mas acho difícil, né, o Remo fazer frente ao Palmeiras. Você não acha, Celso?
5: Não acho.
0: Por quê?
5: Porque o Palmeiras já teve problema com o Santos. A questão é a seguinte, o Palmeiras não vem jogando bem. A maior campanha do Palmeiras no Campeonato Brasileiro, sim, é uma campanha fantástica. Uma coisa são os números, são as vitórias, isso não se discute. Porém, performance em campo a gente discute. O Palmeiras não vem jogando, quase perdeu para o Santos. quase perdeu pro Santos. Lá no contra o Sporting Cristal, pela Libertadores, foi um pouco melhor, tal, mereceu a vitória, mas também não dá para você comparar um time com o outro. É, e o Remo é um time que vem subindo, vem crescendo, já eliminou o Bahia em Copa do Brasil, sabe?
6: Esse é o Botafogo de virada, não?
5: Virada em Rio de Janeiro. Então, eu falava com a Fran nos bastidores, o Palmeiras tem uma vantagem. Ele tem uma base muito forte, muito organizado. Então, muitas vezes, mesmo não jogando bem, quando consegue acertar em pequenos trechos do jogo, ele é muito competitivo. Então, o Palmeiras às vezes não precisa de 90 minutos para jogar. 15 minutos bem jogados, ele pode decidir uma partida. Esse é o grande trunfo do Palmeiras. Mas o jogo em si do Palmeiras não me faz crer que vai chegar em Belém e vai atropelar o Remo.
0: E na sua opinião, Fran?
6: Na minha visão, o Palmeiras é o favorito para poder vencer e continuar na liderança, mas eu concordo muito com o Celso que falou, acho que vai ter um pouco de dificuldade de jogar lá no Mangueirão, fora de casa, toda essa questão de Libertadores, viagem, os jogadores, se vai ser o time titular, se vai mesclar, tem todos esses ingredientes também, e pegando o Remo em evolução. Claro que existe uma diferença muito grande entre as duas equipes, mas não dá para descartar que talvez o Palmeiras tenha um pouco de dificuldade de jogar lá contra o Remo, mas deixando claro que o Palmeiras é muito favorito. Ainda tem talvez o desfalque aí do Arthur, que já estava sem o Piquerez, né? Então aí tem que jogar com o Kelvin também improvisado, o Giai, tem todas essas questões que eu acho que tem que ser levado em consideração.
0: Olha o pessoal participando aqui, tem alguns áudios aqui, ó. Will de Jundiaí, um abraço pra você, o melhor 10 do São Paulo foi Ramos Rodrigues, tá de sacanagem, né? Assina embaixo, Web, 92 eu estava no Morumbi. 92 eu estava no Morumbi quando o Zete pegou aquele pênalti. Hoje dá angústia de ver o São Paulo jogar, eu tava nesse jogo também, viu? Lá na Cativa. Rapaz, é um dia que eu não esqueço nunca mais na vida. Vamos lá, o pessoal participa pelo áudio. A Tereza Olímpio, hoje é o dia do Vitão, aniversário do Vitão. Um beijo, Vitão, pra você. Muita luz na sua caminhada, Vitão. Parabéns mesmo, né? Tá lá, ele passou por uma cirurgia e tô mandando o parabéns aí, tá bom, Tereza? Um beijo, Vitão. Um beijo, torcedor do Peixe, curtindo o nosso futebol. Rogério Ceni urgente no São Paulo, fora Roger. E leve junto André Silva, Tapia, Luciano e companhia, o Bruno de Rio Claro. E o pessoal no áudio, vamos ouvir.
7: É Berlima, Patrick Oliveira de Campinas. Deveria mudar o nome do estádio do Morumbis para Morum Pampers. Com essa choradeira desse povo aí, pelo amor de Deus, hein? Vai, Corinthians!
8: Boa noite, Weber. Boa noite, Nova Brasil. Ô, Weber, eu achava o Celso um dos caras mais coerentes que tem aí. Esse comentário dele agora aí, coisa de doidão, velho. Um abraço a todos aí, Nivaldo de Cajamar. E domingo vai ser empate, aquela pelada feia lá.
9: Boa noite, Nova Brasil. E aí, Weber Lima?
0: Bom.
9: Equipe top, melhor programa de esporte do rádio, hein? Todo Obrigado. Dia aqui.
0: Obrigado.
9: Jean Lima de Diadema, motorista de aplicativo. E eu tô confiante que o São Paulo vai ganhar de 1-0.
10: Boa tarde, Weber Lima. Boa tarde, Nova Brasil em campo. Boa tarde, Fran. Assumida da área. Sou São Paulino. E vai dar São Paulo com certeza. Mesmo jogando esse futebolzinho medíocre. Abraço, Marcelo Cuca Legal Vila Carrão. Tô passando aqui em frente ao Itaquerão agora. Zona Leste de São Paulo, é nóis.
11: Olá, boa tarde, amigos da Rádio Nova Brasil. André Sorzeto aqui de Araçatuba. Eu acho que São Paulo e Corinthians vai dar 2-0 pro São Paulo. Corinthians vem de má fase. E eu tenho certeza que a possibilidade do São Paulo.
12: Fala, Weber. Fala, Oi. Galera. Boa noite aí. E aí? Animados pro São Paulo e Corinthians? Meu pai amado. Dinizismo em campo. Vamos que vamos. Roger Machado versus Diniz.
0: Meu Deus.
12: Ai, meus olhos. Vai arder. Vai doer. Um abraço. São Paulo, Posada de Vinhedo.
13: Boa noite, Weber Lima, Celso Cardoso, Fran. Aqui é Adriano da Vila Ema. Concordo com você, Weber Lima. São Paulo Paulo e Itaquera entra de fralda.
0: Fralda.
13: Mas dessa vez vai ser aquelas fraldas boas. Não vou falar a marca aqui, aquelas fraldas que segura. E vai dar tricolor 1-0.
14: Fala o Rádio Nova Brasil, aqui é o Alan, de Campo Limpo, Zona Sul. Ô Celso, com todo o respeito à sua opinião, o Danilo foi campeão mundial com São Paulo. O Danilo foi campeão da Libertadores com São Paulo.
15: Mais absurdo.
14: Ele representou muito bem a camisa 10. Um abraço.
15: Mas não vou jogar na lateral.
16: Boa noite, Weber. Boa noite, 89, Levi Pedroso na noite. Ô Weber, será que o São Paulo vai afundar o Corinthians mais? Fala comigo.
0: Maravilha, o Everton de Caieiras, amigo do Renan, tricolor trimundial, amo o clube, mas estou com o Weber. Domingo os caras entram de fralda, um grande abraço. É, eu tinha um muito legal aqui, rapaz, sobre o time do São Paulo, que pena que eu perdi. Que pena, rapaz. É, um abraço pra você. Corinthians aqui, cadê? Corinthians, Nival de Cajamar, mandou outro áudio, um abraço. São algumas das mensagens, rápido break, na volta. A gente vai falar do Santos, vai falar do Casimiro. O Casimiro deu uma declaração aí em relação ao Endrick, que já causou uma polêmica lascada. Casimiro, que é o homem de confiança, né? O capitão da seleção brasileira, de Carlo Ancelotti. E a gente vai falar disso, sobre isso, depois do break, e também trazer as informações do que aconteceu ontem na Colômbia, onde o Flamengo ganhou o jogo mais rápido da história da Libertadores. 2 minutos, Flamengo ganhou por 3-0. 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
14: 8h48 aqui em São Paulo, vamos falar das coisas do Santos direto e reto com o nosso Felipe Camargo.
15: Fala, Weber, tudo bem? Um abraço a você, um abraço amigo ligado no Nova Brasil em Campo nesta sexta-feira. Vamos atualizar então as últimas do alvinegro mais famoso do mundo, que trabalhou nesta manhã no CT Rei Pelé. Cuca encaminhou a preparação para o confronto diante do Red Bull Bragantino neste domingo de Dia das Mães, às 18h30. O Peixe precisa voltar a vencer, convive com um jejum de 7 jogos na temporada, e a última vitória do Santos na temporada foi dia 11 de abril. Coincidentemente, a última vitória no Campeonato Brasileiro também diante do Atlético Mineiro por 1-0. De lá pra cá, o Peixe vem colecionando empates, um tropeço, também uma derrota na Vila diante do Fluminense. O Santos está na porta, é o porteiro da zona, 16º colocado. Precisa vencer o Red Bull Bragantino para não correr o risco de entrar no Z4. A baixa para esse final de semana é Gabriel Brazão, que está suspenso pelo terceiro cartão amarelo. E ainda não houve definição em relação ao substituto. Só no último treino, antes do confronto, neste sábado, é que Cuca e seus pares vão definir se Diógenes ou João Pedro, quem vai pro jogo como titular. Fora das quatro linhas, Weber, tá rolando uma grande polêmica nos bastidores do Santos. É um ano eleitoral, isso sempre acontece a cada 3 anos, os bastidores pegando fogo, e nós temos aí o Santos tentando fazer uma mudança de estatuto. As discussões já começaram no ano passado, mas foram abreviadas por causa do mau momento do Peixe no Campeonato Brasileiro. Foram retomadas nesse momento, tem uma reunião marcada para o próximo dia 18, né, desse mês de maio. E a grande pergunta é: já vai ser a reunião para poder definir todas as mudanças no estatuto? Eu conversei com o presidente do Conselho Deliberativo, Fernando Acauí. Ele explica se esse dia 18 será já o da definição para levar à Assembleia Geral de Sócios essa proposta de novo estatuto.
0: Então nós não vamos esgotar no dia 18 a votação do estatuto. Esse é o início dos debates, né? Nem todos os artigos, nem todos os parágrafos, nem todos os incisos sofreram emendas. Então, num primeiro momento, nós vamos avaliar e votar, né, a proposta daquilo que não sofreu emendas, e depois a gente começa, né, a votar as emendas propostas pelos conselheiros.
15: Esse então, Fernando Acauí, ele que fez questão de dizer que a mudança de 3 para 5 anos para que os sócios possam ter direito a voto, isso já não vai acontecer, tá? Essa propositura veio, mas os próprios conselheiros já entendem que não vai mudar, segue com 3 anos e tem outras mudanças que vão ser discutidas ainda a partir desse dia 18 de maio, Weber Lima.
14: Ah, certo, portanto, aí as informações do Santos com o nosso Felipe Camargo. Vamos ouvir o Casimiro falando sobre o Endrick, que tem a questão do Neymar aí. Ah, só algumas informações rapidamente, né? O Diniz foi absolvido, estava na tela aí quando tivemos as informações do Corinthians, para você que está no rádio. O Diniz foi absolvido no STJD, poderá estar no banco, estará, né, no banco de reservas, à beira do gramado, no clássico contra o São Paulo. O Abel Ferreira provavelmente será punido pelo gesto obsceno que fez na partida entre Palmeiras e Sporting Cristal lá no Peru, né? Vai, a Conmebol vai julgar o Abel Ferreira. E nós tivemos uma declaração do Casimiro falando sobre o Endrick, que a gente está sempre falando do Neymar, seleção brasileira. Vamos ouvir então Casimiro, o capitão, o cara do Manchester United, mas capitão da seleção de Carlo Ancelotti. Vamos ouvir.
5: Primeiro, o jogador tem que jogar. Independente de onde seja, o jogador tem que estar sempre competindo. Independente do nível de competição, mas o jogador tem que estar sempre competindo. Mas assim, acho que foi boa essa ida dele para o Lyon, para ele ver, para ele ter a sensação de jogar. Mas é muito jovem. Acho que a gente não pode colocar uma pressão nele, a gente não pode dizer que ele vai solucionar um problema nosso na Copa do Mundo, porque é muito jovem. Se ele for para a Copa do Mundo, se ele for, porque ainda ele não é uma das pessoas, dos jogadores, e temos que ser realistas que ele não é um dos do grupo assim, exatamente. Mas ele, a gente não pode botar uma pressão nele, ou que ele vai resolver, ou que ele vai entrar nos jogos para resolver, não. Não pode colocar essa pressão nele. A gente sabe que tem jogadores na frente que tem que puxar mais, tem que tirar mais da equipe, né? Mas já demonstrou no Palmeiras, vem demonstrando nos últimos meses no Lyon, mas a gente tem que ter um pouco de paciência, principalmente porque até mesmo por isso acaba até prejudicando os jogadores. A gente sabe números e números de jogadores que acaba prejudicando, então a gente tem que ter um pouco mais de calma. É um grande jogador, vem demonstrando isso, mas vamos com calma, não vamos colocar pressão no jogador, né? Acho que isso é importante, blindar esses jogadores, sim.
14: Portanto, aí, Fran, na sua opinião, ó, na minha visão, entre que está fora da Copa, porque o Casimiro deve ter informação privilegiada.
16: Ah, eu achei que o Casimiro foi muito mal nessa entrevista, em vários sentidos, em várias declarações. Então, quer dizer que não pode colocar uma pressão no Endrick. Por quê? Porque é jovem? Eu acho que a qualidade dele tem que falar mais do que a idade. A gente não fala do Yamal, por exemplo. O menino tem 19 anos e sempre decide no Barcelona, também é peça fundamental na Espanha. Eu não concordo muito com essa declaração do Casimiro, não. Acho que não tem nada a ver o fato do Endrick ser jovem. Se ele está bem, se ele está desempenhando bem, por que não fazer uma aposta? Por que não? Qual que é a diferença do Estevão pro Endrick? Não vejo ninguém falando sobre o Estevão. Estevão, ele é muito jovem. Eu achei que ele foi mal, e dá a entender que tem algumas coisas por trás. Eu acho que, não sei se é algo de grupo mesmo, coisas que a gente já escuta muito nos bastidores. Não sei se o Endrick é um mala sem alça, mas parece que ele não é unanimidade, não importa o que ele faça com a seleção ou lá no Lyon, porque isso é algo que vem acontecendo já no decorrer dos últimos meses e anos.
14: E aí, Celso, o que você achou?
17: O Weber, assim, eu tenho uma outra teoria, diferente talvez de vocês, porque o Casemiro, ele não é um cara bem articulado. Se você pegar lá na Copa América, onde foi ele era capitão, na época ainda que dá aquele problema, rebelião do jogador,
14: sim,
17: a maneira de se expressar, eu acho que, no meu entender, o que ele falou, que o Endrick não faz parte do grupo, é verdade. O Endrick não estava sendo chamado pelo Ancelotti.
14: Isso é verdade.
17: Não foi
14: chamado pelo Dorival e foi muito bem com o Dorival contra a Inglaterra e Espanha.
17: Então o Casemiro não fazia parte desse grupo. O Casemiro faz parte do grupo do Ancelotti a partir da chegada do Ancelotti. E o Endrick foi convocado pela primeira vez nos últimos amistosos. Então eu acho que ele quis dizer isso mesmo. Só que a maneira como ele se expressa não é a mais adequada e que dá margem justamente para a gente especular uma coisa ou outra. Eu quero crer que ele foi... A maneira dele se expressar não foi tão, digamos assim, tão bem articulada. Ele falou o óbvio, é verdade. Óbvio, se ele for convocado, porque só foi convocado uma vez, até aí é verdade. Eu não consigo enxergar que talvez seja um problema extra-campo que tenha levado o Casemiro a falar sobre o Endrick dessa forma. Agora, sobre, não podemos cobrar, não podemos esperar, precisa ver. Aí isso eu acho uma grande bobagem, com todo respeito ao Casemiro. Você foi muito bem. Estevão não pode ser cobrado? Sabe, ele não vai para a Copa porque está machucado. Um outro jogador, vamos imaginar, o Igor Thiago. Porque também está chegando agora, não é assim. Entendeu?
14: Boa, Celso. Vamos dar um giro pelo Brasil, falar do Flamengo, que ontem acabou ganhando o jogo mais rápido da história da Libertadores da América. Vamos lá com o Antônio Lima.
18: Fala, Weber Lima, um grande abraço a você, aqui nos acompanha no Nova Brasil em Campo, no Giro pelo Brasil desta sexta-feira. Falaremos sobre o Flamengo, que enfrentaria ontem o Independiente Medellín na Colômbia pela quarta rodada da fase de grupos da Libertadores, mas a Conmebol cancelou a partida por conta de invasões dos torcedores colombianos dentro do gramado com menos de 2 minutos de jogo. E houve também princípio de incêndio nas arquibancadas. Como mencionei anteriormente ontem, aqui no Nova Brasil em Campo, o clube colombiano está em crise. O seu técnico foi demitido recentemente, a equipe de Medellín foi eliminada na primeira fase do Campeonato Nacional dentro de sua casa e o maior acionista do clube entrou em conflito com a torcida e se afastou do cargo. A decisão que a Conmebol pode tomar deve ser o WO e vitória de 3-0 para o Flamengo. Conquistaria os 3 pontos no Grupo A, continuaria líder e se classificaria para as oitavas de final com 2 rodadas de antecedência. Além do WO, a comissão de disciplinar da entidade de futebol sul-americano poderia também punir o Independiente Medellín se for julgado responsável pela confusão. Após todo esse imbróglio e o cancelamento da partida, o Flamengo viajou de Medellín até Porto Alegre, onde enfrenta o Grêmio neste domingo pela 15ª rodada do Campeonato Brasileiro. Weber Lima.
14: Maravilha, o Flamengo agora à frente aqui. O Flamengo vai jogar agora contra o Estudiantes, quarta-feira, dia 20 de maio, no Maracanã, e fecha sua participação com Cusco no Maracanã também. Quer dizer, o Flamengo, acho difícil o Flamengo perder a melhor campanha da Libertadores.
17: Eu diria, um amigo, foi um boi.
14: Um boi.
17: É, 3-0.
14: Como é que é a piada aí pra gente fechar o programa? Quem tem o nosso palpitômetro da bola de cristal? Deixa eu ver aqui.
17: Um amigo falou que a última vez que o Flamengo fez um jogo que o adversário não teve nenhuma finalização no gol foi contra o Palmeiras na final da Libertadores.
14: Essa foi boa.
16: É verdade.
14: Essa foi boa, Celso. Vamos lá pra bola de cristal. Bom, sobre o que aconteceu ontem, acho que a gente nem precisa falar muito. Voltamos a Libertadores do passado, né? Esse tipo de coisa só na Libertadores acontece.
17: Já estava previsto, foi um erro
14: de
17: segurança.
14: Exato.
17: Se a torcida fala que vai aprontar, que vai fazer...
14: Fecha os portões.
17: Cara.
14: Isso aí, boa. E o Flamengo não tem nada a ver com isso, né? Vamos lá, palpitômetro, bola de cristal. Minha bola de cristal não falha nunca. Olha, eu acho que é a terceira semana... Que essa vez a Fran, semana passada, ficou empatada comigo. A terceira semana que eu tô liderando esses palpitômetros, viu? Que vocês ficam falando que minha bola de cristal não funciona. Show de bola de cristal de Weber Lima. Mirassol e Chapecoense, Celso.
17: 2-0 Mirassol.
14: Eu vou de 1-0 Mirassol. E você, Fran?
16: Eu vou de 3-0 Mirassol.
14: Tá bom, maravilha. Santos e Bragantino, Fran, na Vila Belmiro.
16: 2-0 Santos.
14: Eu vou de 1-0 Peixe. E você?
17: 2-1 Bragantino.
14: 2-1 Bragantino. Essa bola do Celso.
16: Isso, Celso aí.
14: É, o Celso, a bola do Celso tá lascada.
17: Mas é como é reversa, entendeu?
14: Então vai.
17: Isso é, porque como eu erro, então você vai se dar bem.
14: Celso, Remo e Palmeiras.
17: 1-0 Remo.
14: Aí, eu tô falando, o bicho tá louco, velho. Eu vou de 1-0 Palmeiras, Fran.
16: 2-1 Palmeiras.
14: 2-1 Palmeiras. Vocês acham que Remo vai fazer gol, gente? Vocês estão loucos. Corinthians e São Paulo, Celso.
17: 2-2.
14: Ah, é, vocês falam que vai ser empate, né? Vocês estão loucos também.
16: 1-1.
14: Eu vou de 3-0 Corinthians. 3-0 Corinthians. Deixa eu anotar aqui. 3-0 Corinthians, tá bom? 19h, bom final de semana. Fran, um grande abraço e até...
16: Até domingo.
14: Domingo, né? Palmeiras. M Palmeiras, Fran. Celso, um grande abraço, bom fim de semana.
17: Obrigado pra você também.
14: Valeu, obrigado pela audiência, pelo carinho. Voltamos no domingão, hein, rapaz? Sábado de folga, hein? Que beleza. Não temos transmissões esportivas envolvendo os paulistas neste sabadão. A gente agradece a sua audiência, o seu carinho. Você curtiu o Nova Brasil em Campo com pão de alhozinho, com pão de alhozinho da jogo. Voltamos no domingão às 15h, rodada dupla no futebol da Nova Brasil. Remo e Palmeiras com a narração de Jorge Vinícius e na sequência São Paulo e Corinthians, Corinthians e São Paulo com Hugo Botelho. Fiquem com Deus, tchau.
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0: Nova Brasil FM, mais que moderna brasileira, 7h22. Esse é o som de Ed Mota, Fora da Lei. 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
1: Oi, oi, mais uma sexta-feira e eu tô aqui pra sextar junto com você. E dessa vez a gente vai falar sobre maternidade. Afinal de contas, domingão, depois de amanhã, é dia das mães. E tem uma coisa muito bonita e muito profunda quando a gente fala de maternidade na música brasileira. Porque de alguma forma, a maternidade não está só nas letras. Ela está também na origem. Às vezes ela aparece pela genética, outras vezes pela continuidade. Mas também há as vezes em que ela aparece como uma herança que se transforma em som.
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1: É impossível não pensar em Elis Regina e Maria Rita, duas vozes gigantes com identidades próprias, mas ligadas por um fio afetivo impossível de se ignorar quando a gente fala de maternidade na música brasileira. Também é difícil a gente não pensar em Cássia Eller e Chico Chico, onde a música segue viva, reinventada em outra geração. E também em Preta Gil e Francisco Gil, em que o palco vira extensão do afeto. Mas a maternidade na música brasileira também é tema e dos mais potentes.

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1: Ela aparece de forma delicada e quase íntima em Força Estranha, imortalizada pela voz cristalina de Gal Costa. Embora essa música não fale diretamente de mãe, ela carrega essa dimensão de cuidado, de passagem do tempo. Aparece também de forma mais explícita e emocionante em Dona Sila, uma das canções mais tocantes já feitas sobre a figura materna, escrita por Maria Gadu. E aparece ainda em clássicos que atravessam gerações, como Nossos Pais, eternizada na voz de Elis Regina. Essa sim fala sobre herança, conflito e continuidade, temas profundamente ligados à maternidade.
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1: Tem ainda canções que abordam o amor materno de forma mais direta, como Meu Guri, uma composição de Chico Buarque, mas na voz de Elza Soares, ela revela o olhar de uma mãe sobre o filho, misturando orgulho, inocência e dor.
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1: E quando a gente olha para a música contemporânea, a maternidade continua atravessando a criação. Artistas como Lued Luna falam abertamente sobre como ser mãe transformou a sua relação com o tempo, com o corpo e com a própria música. Outras artistas incorporam essa experiência de forma mais sutil, na forma de compor, na escuta mais atenta, na delicadeza das escolhas. Porque ser mãe também muda o jeito de cantar, muda o tempo da criação. Muda o silêncio, muda a urgência. A maternidade está na compositora que escreve durante a madrugada, no intervalo entre um sono e outro. Está na artista que pausa a carreira e depois volta com outra escuta. Está na cantora que sobe no palco carregando novas histórias, novos medos e uma nova forma de amar. E é por isso que a maternidade é tão presente na música brasileira. Ela é uma experiência universal, visceral e profundamente singular. Cada mãe vive de um jeito, cada artista transforma isso de uma forma. Hoje é antevéspera do Dia das Mães, então fica aqui a minha sincera homenagem a todas as mães desse Brasil. As que cantam, as que escrevem, as que criam e, claro, as que inspiram. Porque no final das contas, toda música tem um pouco de origem e toda origem tem um pouco de mãe. Um ótimo final de semana pra você. Abrace muito a sua mãe. Feliz Dia das Mães pra todas as mães ouvintes da Nova Brasil.

0: Nova Brasil FM, mais que moderna brasileira, Lulu Santos e o Último Romântico, 7h44. 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

0: Nova Brasil FM, mais que moderna brasileira, Fernanda Abreu, você pra mim, ótima noite pra você. 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
11: Nova Brasil FM 8:03.

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0: Sim, seja muito bem-vindo, bem-vinda. Este é o Sob Medida na Nova Brasil FM. Nesta sexta-feira, o fim de semana chegou. E claro, você vai curtir muita música, uma programação feita com muito carinho, muita dedicação para você ficar ligado com a gente ainda mais nesse fim de semana que é dedicado às mamães, né? Bom, Sob Medida começa. Vamos ouvir Pedro Mariano, também terá Capital Inicial, ainda o Lobão. E pra gente abrir essa super sequência, tem Flávio Venturini, Espanhola. São 8h05, uma ótima noite pra você. Música.

Nova Brasil FM, mais que moderna brasileira. Esse é o Lobão Me Chama Ainda. Ouvimos Ana Vitória com Guilherme Arantes, teve também o Capital Inicial. E olha, são 8h22. O arquivo, ou melhor, o Sob Medida aqui na Nova Brasil FM continua. Mas para lembrar que o arquivo Nova Brasil FM rola hoje, já, a partir das 11 horas da noite, uma super sequência de músicas imperdíveis. 8h22. Ana Carolina, Problemas.

Nova Brasil FM, mais que moderna, brasileira. Ótima noite para você. Esse é o som de Roberta Campos, Lumiar. Hora certa são 8:41. A gente segue aqui na Nova Brasil, trazendo muita música, rolando sob medida. 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Seu Jorge, quem não quer sou eu.

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0: Nova Brasil FM, mais que moderna brasileira, esse é o som do Lenine. Hoje eu quero sair só. Legal essa música, né? 3 minutos agora para as 9 horas. Legal que você está com a gente. Fique por aqui, essa é a Nova Brasil FM, mais que moderna brasileira.
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0: Está no ar a Voz do Brasil. As notícias do governo federal que movimentaram o país no dia de hoje.
1: Boa noite.
2: Uma boa noite para você que nos acompanha em todo o país.
1: Sexta-feira, 8 de maio de 2026.
2: E vamos ao destaque do dia em investimento em energia.
1: São 130 bilhões de reais para melhorar a distribuição de energia elétrica no país até 2030. Gabriela Noronha.
3: Foram renovados os contratos de concessão de 16 distribuidoras de energia elétrica. A renovação dos contratos beneficia cerca de 42 milhões de residências no país.
2: E anunciado também, Luz para Todos vai chegar a mais 233 mil novas famílias.
1: E ainda, rendimento médio mensal do brasileiro alcança o maior patamar da série histórica desde 2012.
2: O valor tem crescimento de 5,4% em 2025 e chega a R$ 3.367, Graziella Bezerra.
4: O aumento da oferta de trabalho foi o que mais puxou o incremento da renda.
1: Você vai ouvir também serviços públicos na mão.
2: GovBR alcança a marca de 500 milhões de assinaturas eletrônicas.
1: Saiba como proteger sua conta e evitar golpes virtuais. Cleide Lopes.
5: Você pode acessar na plataforma serviços digitais que vão ajudar a proteger seus dados contra golpistas.
2: Hoje, na apresentação da Voz do Brasil, Mariana Jundumim, Nazi Brum.
1: 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Acesse radiogov.ebc.com.br ou o canal Gov na sua TV aberta.
2: 130 bilhões de reais em investimentos para modernizar a distribuição de energia elétrica no país até 2030.
1: O anúncio foi feito em evento que